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Tende bom ânimo, sou eu. Não temais, disse Jesus. Ouvintes, um dos maiores males que afetam o homem é o medo. É a desconfiança, é a insegurança. Pense você, você ser uma pessoa insegura, medrosa, assustada. Você deve ter uma noção, o senso comum, de que isto não lhe fará bem algum. Antes, porém, chama males para cima de si. Aquilo que Jó temeu lhe aconteceu. Você está assustado. Você está com medo de começar. Você está esperando Deus descer e tirá-lo. Não é assim que Deus faz. É você quem tem de dar o passo. Ele dá a promessa e diz: vamos. Então você segue. Ora, o profeta de Deus fala isto na mensagem Redenção em Plenitude e em Regozijo. A pessoa que vive assustada, insegura, ela não goza de um dos maiores segredos dos sete trovões, que é regozijo. Paulo disse: regozijai-vos sempre. E a Bíblia afirma que eles voltaram regozijando-se por serem dignos de padecerem afrontas, sofrerem cadeias e chicotadas por causa do nome do Senhor Jesus Cristo. Veja só, regozijando-se por serem dignos de padecerem afrontas por causa do nome do Senhor Jesus Cristo. A maior parte dos insucessos da vida do homem está exatamente nisto: com medo de começar, inseguro para dar o passo que pode definir a sua vida. Nós sabemos que há momentos que nunca se repetem em nossas vidas. Aqueles velhos esperadores, caçadores, esperadores, têm essa experiência. O sagaz, o esperto, mateiro, ou você pode puxar a coisa antes da hora, ou se não puxar na hora exata, também perdeu a caça. Pode perder por ser precipitado, pode perder porque deixou passar a hora certa. Medo de começar. Ora, o medo de começar, nesse sentido, está exatamente relacionado com aquilo que define o nosso destino espiritual. O homem enfrenta as maiores indecisões é exatamente naquilo que é mais importante em sua vida. Pouco se preocupa com o destino eterno. Preocupa-se muito com o futuro terreno. Estuda-se e trabalha tanto pensando no amanhã, o que é prudente, mas esquecendo-se de começar aqui em vida a jornada eterna. Isso carece de fé, de ânimo. O êxodo significa saída, a saída da escravatura do Egito. Israel chegou ao ponto de constatar que ele tinha Deus entre si e o inimigo.

0: Deus entre si e o perigo. A palavra nos diz que o inimigo não podia alcançar a Israel porque a coluna de fogo clareava, escurecia, iluminava para Israel enquanto escurecia para os egípcios. Isto quer dizer que Deus estava entre o perigo e Israel. Mas nós temos um destaque tão tremendo neste episódio, é que Moisés estava clamando tanto, tanto, tanto, sentindo aquela grande responsabilidade, como um tipo de Cristo que era, pelo povo, por mais ou menos, calculadamente, 3 milhões de pessoas. E ele então recebeu uma advertência de Deus, severa, porque clamas, fala. Tinha que haver um começo do êxodo, porque teria que haver um êxodo. Para haver uma chegada, tem que haver uma saída. Para haver uma entrada, tem que haver uma saída. Ele tinha que sair, tinha que enfrentar o mar pela frente e Faraó por trás. Mas veja só, a coluna de fogo, Deus entre o perigo e Israel. Por que ter medo? E na frente, um homem com uma vara na mão para abrir o mar. Isso ainda significava saída, começo. Tinha que começar para poder terminar. Se você não começar uma viagem, jamais você chegará no seu final. Se ponha a pensar que vai viajar para uma determinada cidade e nunca comece esta viagem no quilômetro zero. Você nunca chegará ali, é claro. Essa é a lógica. Você tem que ter coragem para começar, entrar numa saída, numa estrada, para assim poder chegar. Mas veja só, como isso tira o susto. Jesus acalma a tempestade em São Mateus capítulo 14, a partir do verso 22, porque diz a palavra que o barco já estava no meio do mar, açoitado pelas ondas, porque o vento era contrário, não era favorável. Todos os ventos contrários. Mas à quarta vigília da noite, dirigiu-se Jesus para ele, caminhando por cima do mar. No princípio era o Verbo, e o Verbo estava com Deus, e o Verbo era Deus. E nada do que foi criado sem esse Verbo. Tudo foi criado através do Verbo, do Logos, da palavra falada, que é o Senhor Jesus Cristo. O mar fora criado por ele. Ele podia andar sobre as águas. Afinal de contas, o mar era a criação e ele o Criador. Como jamais ele poderia temer o vento, sendo ele o Criador do vento? O homem cria certas coisas e estas coisas os destrói, mata, sucumbe. Mas não há nada que Deus tenha criado que possa matar a Deus, possa destruir a Deus. O mar não podia sucumbi-lo. Então que ele disse? Os discípulos assustados, com medo. Eles tinham razão de ter medo. Além da tempestade, além do vento contrário, além das ondas, um fantasma andando sobre as águas. Eles assustados disseram: é um fantasma. E gritaram com medo. Eles tinham razão de ter medo. Muitas vezes, Nós temos razão de ter medo. Razão de ter medo. Mas olha, Jesus, porém, lhes falou logo, dizendo: tende bom ânimo, sou eu. Não temais. Aí então foi quando Pedro começou uma jornada inédita, sui generis, na vida humana, em sua vida. Andar também sobre as águas, co-participante da natureza criadora, criador, portanto, pequeno Deus, disse: Senhor, se és tu, manda-me ir ter contigo por cima das águas. E ele disse: vem. E Pedro, descendo do barco, começou. O importante é que ele começou. Andou sobre as águas para ir ter com Jesus. Voltemos ao profeta desta era. Você está assustado? Você está com medo de começar? Se tem uma viagem que você tem que ter coragem de enfrentá-la, é da vida eterna. Jesus disse: eu sou o caminho, é a verdade e a vida. Eu sou o caminho, e ninguém vem ao Pai senão por mim. Ele não disse: ninguém vai ao Pai, ninguém vem ao Pai senão por mim. Caminho. Você está com medo de começar? Está com medo de ser batizado em nome do Senhor Jesus Cristo? E perder o emprego, é? Perder o salário religioso? Perder a reputação? Reputação é aquilo que os homens pensam de nós. Mas importa é o caráter, porque caráter é aquilo que somos. Aquilo que somos, não como puritanos, moralistas, sustentadores da moral para esta sociedade, esta ordem social podre. Não. É aquilo que somos em Cristo Jesus, filhos de Deus, filhos de Abraão. Você está com medo de começar? Com medo de começar a jornada do filho pródigo de retorno para casa? Medo por quê? Haverá festa, júbilo, cânticos, louvores. Mas não espere Deus descer e tirá-lo, arrastá-lo. Afinal de contas, Ló é que precisou ser arrastado de Sodoma e de Gomorra. Abraão não teve que ser arrastado de Sodoma e de Gomorra para começar. Ele nunca foi um sodomita. Nunca habitou em Sodoma, nunca foi a Sodoma. Se o rei de Sodoma uma vez quis se entrevistar com Abraão, ele saiu fora de Sodoma a seu encontro. Você já pensou nisto? Ló, o justo Ló, que não é o tipo da noiva de Jesus Cristo, mas o tipo do crente natural, o tipo do crente político. A política, o evangelho na política, representação evangélica na política, salgando a carne podre de Sodoma. Ele não salvou ninguém de lá, nem sua própria esposa, nem tampouco as suas próprias filhas, que acabaram se deitando com o próprio pai. Que trouxe Ló de Sodoma e Gomorra? Duas nações perversas, malvadas, tropeços diante dos filhos de Abraão. Que trouxe a Ló de Sodoma, que tem trazido você desse sistema, que está gemendo por Sodoma, querendo consertar o mundo. Não há conserto para o mundo, o conserto do mundo é fogo, fogo profetizado por São Pedro. Mas a terra que agora existe está reservada como um tesouro para o fogo. Causa medo? Está assustado? Assustada? Medo de começar. Quem terá coragem de terminar, se não teve coragem nem de começar como São Pedro teve? Comece, que ele te sustenta pelas suas mãos. Eu quero morrer, eu quero sucumbir, mas em direção dele. Fale o que quiserem falar. Não espere que Deus vá te tomar pela mão e arrastá-lo. Eloí não teve que tomar Abraão pela mão e arrastá-lo para crer na promessa. Foi simplesmente falar. Foi simplesmente a promessa. Ele teve coragem de começar naquela fé e terminar naquela fé. Deus te abençoou. Deus te curou. Deus te libertou. Deus te deu o que você precisava. Coragem, ânimo, força, vigor. Tende bom ânimo. Sou eu. Não tem mais. Nós já começamos e vamos terminar. Já começamos, já fomos batizados em nome do Senhor Jesus Cristo, já saímos do Egito, em nome de Jesus Cristo. Amém, amém, amém.
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desde todos os séculos e em todas as gerações, e que agora foi manifesta aos seus santos,

Amados irmãos, nós estamos neste momento para meditar juntos neste tema que o profeta de Deus pregou. Cristo é o mistério de Deus revelado. É a mensagem. E aqui está toda a revelação, o que esteve oculto em todos os séculos e em todas as gerações, agora foi manifestado aos santos, isto é, aos cristãos, os filhos de Deus. Nós estamos vivendo no melhor tempo da história mundial. Por um lado, é o tempo mais difícil, é a era mais negra. O pecado tem superabundado. Aonde abundou o pecado, a graça superabundou. Por um lado, o pecado abundou, mas a graça do mistério que esteve oculto em todos os séculos e em todas as gerações foi manifestado aos santos. É o melhor tempo, porque é o tempo da revelação. Os cristãos, os santos de hoje, têm a Bíblia revelada. O que estava na mente de Deus, desde antes do mundo existir, agora tem sido revelado pelo sétimo anjo de Apocalipse, capítulo 10, versículo 7. E ele pregou esta tremenda mensagem de grande ensinamento. Ele tem mostrado ou revelado em cada tipo que está na Bíblia. Portanto, a Bíblia inteira é a revelação do mistério de Deus em Cristo. A Bíblia inteira é uma expressão de uma meta que Deus tinha, um propósito que Ele desejou revelar na Bíblia inteira. Todos os atos dos crentes na Bíblia têm sido em tipo e expressando qual é a grande meta de Deus. E agora, nestes últimos dias, Ele o tem revelado e a mostra. Revelado através do seu profeta, mensageiro revelador. E com a ajuda de Deus, vocês haverão bem aqui nesta manhã o que o Senhor tem tido em sua mente desde o princípio e o tem expresso. Deus estava revelado nos profetas. Ele estava em tipo, expressando em José, em Davi, em Moisés. Você vai ver São Lucas capítulo 24, os dois discípulos no caminho de Emaús, quando estava chorando,
depois da crucificação, e Jesus encontrou com eles. Eles não podiam conhecer a Jesus. Jesus estava diferente? Não. Era o mesmo Jesus. Lá na praia, quando eles estavam pescando, Jesus também chegou e eles não o conheceram. Jesus estava diferente? Não. Tão bem pertinho ali, eles comiam com Jesus, andavam com Jesus. Jesus foi crucificado no terceiro dia. Jesus estava andando com os dois discípulos no caminho de Emaús e eles não o conheceram. Depois da ressurreição, Jesus chegou na praia e eles estavam pescando e eles não o conheceram. E agora, passado 2000 anos, uns podem ver, outros não podem ver. Você vê no caminho de Damasco, Saulo de Tarso, ele viu aquela luz. Os que estavam com ele não puderam ver. O anjo do pacto que abriu a porta da cadeia para Pedro, ninguém viram. Somente Pedro pôde ver. Uns podem ver e outros não podem ver. E hoje é a mesma coisa. Uns podem ver o mesmo Jesus ressuscitado no nosso meio, outros não podem ver. Então, lá no caminho de Emaús, e ele saiu à beira da estrada e começou a falar com eles sobre Cristo. O que que Jesus disse? Jesus chegou e disse: ó néscios e tardos para entender, não sabeis que todos os profetas e os salmos... Veja o que ele estava fazendo, identificando-se para estes apóstolos, que todos os profetas e todos os salmos e tudo era ele.

profetas e todos os salmos, e tudo era ele expresso. Ele estava expressando, ele expressou nos salmos, nos profetas, nos cânticos. Ele é o tema principal da Bíblia Sagrada. A Bíblia inteira é Cristo. Ele é o tema principal da Bíblia inteira. Se você lê a Bíblia e não vê a Cristo em cada versículo dela, volte e leia novamente. Se você não consegue ver a Cristo em cada versículo da Bíblia, então leia novamente. Porque você falhou em ver algo. A Bíblia é Cristo. Ele é a palavra. Quando você lê, no princípio criou Deus, ali está Cristo. De Gênesis a Apocalipse, se você não ver Cristo, volte e leia novamente. Ele é o Amém do Apocalipse. Ele é o tema principal da Bíblia. Ele estava nos profetas, ele estava nos salmos. A Bíblia é um livro profético, é um livro histórico, é um livro de amor, é um livro de cânticos, é um livro de vida. E ali dentro você encontra a Cristo. Ele estava nos profetas, ele estava nos salmos, ele estava na história, e ele também, na Bíblia, é as coisas que há de vir. Deste modo, ele era antes e até depois. O que isso faz então? O mesmo ontem, hoje e eternamente. Ele é a coisa principal. Ele era os profetas. Ele estava neles. Ele estava nos salmos. Você vê os salmos 22. Davi, no espírito da crucificação, sofrendo a crucificação, dizendo: Deus meu, por que me desamparaste? Traspassaram-me as mãos e os pés. Quem não entendia, perguntava: por que que Davi está assim? Traspassaram-me as mãos e os pés, mas ele estava no espírito da crucificação. Deus expressado nos cânticos, nos salmos, ele está na inspiração, ele estava na história, e ele é as coisas que há de vir. O mesmo ontem, hoje e eternamente. Hebreus 13, 8. Se vocês estiverem anotando, ele deveria ser. Então, ele deveria ser o princípio. Se isso é o que ele é, e nós o cremos, não cremos? Não cremos?

Você pode dizer, eu creio. Então, se ele é isso, então ele deveria ser o tema principal do nosso falar. Se alguém falar, fale segundo as palavras de Deus. Se alguém administrar, administre segundo o poder que Deus dá. Do mesmo modo, do nosso pensar, do nosso cantar, ele é o tema principal do nosso falar, do nosso pensar, do nosso cantar, do nosso caminhar. Ele deveria ser o tema principal de nossa vida. Se ele é o tema principal da Bíblia, e a Bíblia está em nós, então ele deveria ser o tema principal de tudo que nós fazemos, dizemos ou pensamos. Deveria ser Cristo. Cristo. Desde que nós pensamos isto, desde que ele foi feito cabeça de todas as coisas, para nós, os colossenses assim disseram aqui, ele é o cabeça de todas as coisas. Para nós, pois ele foi feito por nós, os quais somos considerados todas as coisas. Você diz, que me diz do pecador? Ele foi feito para ser o juiz do pecador. Se ele não aceita isto, ele foi feito a glória para o crente que aceita isto. Deste modo ali, a coisa, todas as coisas foram feitas por ele e para ele. Por ele e para ele. E ele é antes de todas as coisas, e todas as coisas subsistem por ele. Irmãos, como isto é grande. Antes do mundo ser formado, antes de haver um átomo, uma molécula, lua, estrelas, sol, ele era Elohim, existente de si mesmo. Os seus filhos já estavam na sua mente. Ele perguntou a Jó, onde estavas tu quando eu fundava o mundo? Antes de tudo ser formado, antes da terra ser formada, ele criou os anjos, e os anjos foram adorar a ele, e ele foi manifestando os seus atributos. Mas os seus filhos já estavam na sua mente, já estava no seu pensamento. Como é grande saber que nós somos os pensamentos expressos de Deus. Tudo o que acontece com você hoje não é novidade para Deus. Como Davi disse, os teus olhos viram o meu corpo ainda informe, e no teu livro todas estas coisas foram escritas, as quais iam sendo dia a dia formadas, quando nenhuma delas havia. Todas as lutas que você está passando,
Você, irmão, irmã, igreja do Deus vivo, Deus já sabia antes da fundação do mundo. Não se preocupe. Às vezes você pensa, eu não vou suportar, eu não vou aguentar. Não. Não vejo sobre vós tentação senão humana, mas fiel é Deus, que não deixa ser tentado além do que podeis. Com a tentação também dará o escape para que a possais suportar. Deus conhece a nossa estrutura, como disse Davi, lembras que somos pó. A força que nós vencemos não é a nossa força. Ele era a força de Davi. Ele é a minha força. Ele é a sua força. Ele é a força da nossa vida. Tudo está nu e patentes aos olhos de Deus. Nós estamos cumprindo um propósito que Ele, antes da fundação do mundo, determinou. Qual é o dia que nós estamos vivendo? Jesus disse, naquele dia sabereis que eu estou no Pai, o Pai em mim. Naquele dia conhecereis que eu estou em meu Pai, e vós em mim, e eu em vós. Que dia é este? Este é o dia, irmãos, que nós estamos vivendo. É o dia da revelação. É o melhor tempo. E ele é tão real hoje, tão vivo, como esteve em todos os séculos, em todas as gerações. Lá no Velho Testamento, 4.000 anos antes dele vir se tornar carne, ele estava vivo nos profetas. Ele encontrava com Abraão, ele encontrou com Noé. Ele era real na vida deles, bem antes dele vir. Quando ele veio, ele era real na vida dos seus discípulos, dos seus apóstolos. E agora, passado 2.000 anos, ele continua sendo real, verdadeiro, o mesmo ontem, hoje e eternamente. Você não precisa de suspirar pelos dias passados. Hoje é o dia presente desse Deus real e presente estar conosco também. A Bíblia não pode falhar. Nós somos os cristãos dos últimos dias. Estamos na véspera do maior evento de toda a história mundial, desde quando existiu gente. Que evento é este? É o rapto da igreja dos eleitos. É a ressurreição daqueles que partiram em Cristo. Os mortos ressuscitarão primeiro, e nós, os que ficarmos vivos, seremos arrebatados no abrir e fechar de olhos ante a última trombeta. Lutas, problemas, dificuldades, choro, lágrimas, dores,
todos estão enfrentando, o cristão carrega esse vitupério de Cristo, a vergonha, mas com regozijo. Você também, meu irmão, minha irmã, no trabalho, na escola, nas ruas, em casa, você também regozija de saber que você sofre afrontas pelo nome de Jesus. Cristo revelado em vós, a esperança da glória, Ele está em nós, o grande mistério, Deus em Cristo, Cristo na igreja e a igreja no reino restaurado. Deus os abençoe com esta palavra de consolo e conforto que Ele nos dá. Cristo é o mistério de Deus revelado. Amém.

Boa noite, ouvintes da Web Rádio do Tabernáculo da Fé de Campinas. Agradecemos por ter nos acompanhado em mais este dia cheio de bênçãos de Deus. Estamos certos que você foi abençoado. Durante a madrugada, teremos uma mensagem completa do profeta de Deus prometido em Malaquias capítulo 4, versículo 5. Amanhã, temos mais bênção para vocês aqui na Web Rádio Tabernáculo da Fé de Campinas. Boa noite com Jesus. Deus vos abençoe.

Amém. Bom dia com Jesus. Vamos todos juntos? O Senhor é a força da nossa vida. Graças a Deus por mais um dia, uma escola dominical que o Senhor nos concede estar juntos. Vamos marcar a escritura, Apocalipse capítulo 1, versículos do 1 ao 3. Escritura que será lida esta manhã. Livro de Apocalipse, capítulo 1, versículos do 1 ao 3. E nós vamos cantar juntos o hino 267, ou Harpa Cristã de número 2. São os velhos hinos de Sião, que nós tanto amamos. Saudosa lembrança.

0: anything else but the right thing.
1: Mas você, ao redor de tudo mais, exceto da coisa correta.
0: Get into the thing and there's your talent.
1: Comece a cantar, aí está o seu talento.
0: You have to use that.
1: Você tem que usá-lo.
0: Hey. Wonderful, I like that old time singing, don't you?
1: Maravilhoso. Eu gosto daqueles velhos hinos. Vocês não gostam?
0: Yes, sir. Hear that way back. Yeah, I like that, Brother Neville.
1: Sim, senhor. Ouvir aquilo lá atrás, sim, eu gosto disto, irmão Neville.
0: I sure do. One.
1: Claro que sim.
0: Enjoy Brother Neville's preaching and everything.
1: Eu gosto da pregação do irmão Neville e tudo mais.
0: And I certainly enjoy that fine old-fashioned singing that he and the sisters does too on the radio program.
1: E com certeza gosto daquele bom e antigo hino que ele e as irmãs cantam também no programa de rádio.
0: You all have never heard them yet, many of you. Well, turn in every Saturday morning and listen to them, and you'll certainly be blessed.
1: Se vocês nunca os ouviram ainda, muitos de vocês, ora, liguem no sábado de manhã e os ouça, e com certeza vocês serão abençoados.
0: Why, my wife and kiddies and everybody's watching for that program just like if I was going to be down there myself, and I was down there, one of the loved one in the family.
1: Ora, minha esposa e as crianças e todos estão ouvindo aquele programa exatamente como se fosse eu mesmo que estivesse ali embaixo. E eu estava lá, um amado da família.
0: We look forward to that program on Saturday morning, and we're so glad of it.
1: Nós buscamos aquele púlpito, ou melhor, aquele programa no sábado de manhã, e estamos felizes por ele.
0: You know, this morning there was something happened here that I can't get over yet. Was that about that baby?
1: Você sabe, nesta manhã algo aconteceu aqui que não pude superar ainda. Foi a respeito daquele bebê.
0: I had the most mysterious feeling about that.
1: Eu tive a mais misteriosa sensação sobre aquilo.
0: And I'm just wondering.
1: E simplesmente gostaria de saber.
0: When I got up this morning, I looked at the wife and I said, honey, I either had a dream or a vision.
1: Quando me levantei nesta manhã, olhei para minha esposa e disse, querida, eu tive um sonho ou uma visão.
0: I said, I'm not going to say it was a vision because I might have been asleep.
1: Eu disse, eu não vou dizer que foi uma visão, porque posso ter dormido.
0: But I said, it's just surreal, and I was sitting up in a room when it ended.
1: Mas eu disse, isto foi simplesmente tão real, e eu estava sentado ali em cima no quarto quando isto terminou.
0: I said, I don't remember when I got up, at the vision when it struck me.
1: Eu disse, eu não recordo, embora eu tenha despertado na visão quando me atingiu.
0: But when I got out.
2: Bom dia, irmãos. Deus continue a nos abençoar. Nós temos dois agradecimentos. A família do pastor Aparecido Vital agradecem a Deus pelos 75 anos dele completados ontem. Deus receba o agradecimento nosso pela vida do pastor Aparecido Vital. Pastor Wesley Rodrigues e a irmã Raquel Lourenço agradecem a Deus pelos 22 anos de casados completados ontem. Deus receba também a gratidão do pastor Wesley, a sua esposa e sua família. Nós vamos orar agora, irmãos, pelos pedidos de oração. Você que tem um pedido e não fez por escrito, levante uma de suas mãos. Faça isso conhecido ao Senhor. Eu convido aqui o evangelista Montônio Miguel para fazer essa oração.
3: Amado Deus e Pai Celestial, mais uma vez unimos a nossa fé e entramos na gloriosa presença do Senhor. Pedimos ao Senhor, pelo decorrer dessa escola, Senhor, pedimos ao Senhor, esconda o nosso pastor, seus filhos, seus familiares, toda a igreja, esconda da mais alta rocha das eras, esconda de todo ruído, Senhor, toda gritaria, Senhor. Ó Pai bendito, pedimos e agradecemos, Pai, pelos ofertantes, pelos dizimistas desta casa. Satanás, tira suas mãos sujas deste povo, no nome do Senhor e Salvador Jesus Cristo. Amém, Deus vivo, e amém. Deus te abençoe.

Nós vamos agora acompanhar a mensagem na voz do profeta. Vamos iniciar a mensagem sede hoje. Então nós vamos até o parágrafo 33. A conexão da internet. Os irmãos poderiam informar da técnica? A audiência, por favor. Então, a lista de audiência nesta escola dominical. Nós temos alguns irmãos e a Igreja de Boa Esperança, a Igreja no Formoso Sítio das Águias, a irmã Sandra Mantovani, irmã Edith, Madalena Machado, irmão Tiago e Gisele Paiva, Lúcia, Lei e Família, Luiz Otávio e Sharon, Márcio de Jesus e Família, mãe Zilda, irmão Daniel Almeida e Família, Timóteo e Família, Daiane, Davi Almeida e Família, irmão Pedro Araújo, irmã Cleonice Araújo, Juliana, Miqueias, Abraão e Abraão, Benilton e Família, Edivaldo Cesareto, irmã Regiane e Família, também a irmã Edmária, Edmara e Dalíria. 87 computadores, aproximadamente 138 irmãos. Vamos dizer a eles: Deus os abençoe no nome do Senhor Jesus Cristo. E agora, na voz do profeta, mensagem sede, do 1 até o 33.

0: The sermon "Thirst" was delivered on Sunday evening, September 19, 1965, at the Grant Way Assembly of God in Tucson, Arizona, United States of America. O sermão "Sede" foi pregado no dia 19 de setembro de 1965, domingo à noite, na Assembleia de Deus Grant Way, em Tucson, Arizona, Estados Unidos.
1: Good evening, friends. It's a privilege to be here tonight.
0: Obrigado, irmão Vail. Boa noite, amigo. É um privilégio estar aqui essa noite.
1: This is my second time to be here in this Grant Way Assembly for my dear brother Mac and all this fine staff here.
0: Esta é a segunda vez que estou aqui nesta Assembleia Grant Way com o meu estimado irmão Mac e toda esta ótima equipe aqui.
1: Joining Christians from different churches, Brother Lee Vail and
0: e os cristãos se reunindo de diversas igrejas, irmão Lee Vail e
1: I just met a brother here that a bosom friend of Brother F.F. Bosworth.
0: Acabei de conhecer um irmão aqui que um amigo do peito do irmão F.F. Bosworth.
1: Didn't even know Brother Bosworth had gone on to meet the Lord.
0: E ele nem mesmo sabia que o irmão Bosworth tinha ido encontrar-se com o Senhor.
1: I said I feel like I met the Elisha that poured water on Elijah's hands.
0: Eu disse, sinto como se tivesse conhecido o Eliseu que derramava água nas mãos de Elias. Quando estiveram no exterior e não sabiam que o irmão Bosworth tinha ido encontrar-se com o Senhor aos 84 anos.
1: Now I want to greet the folks who is on the telephone hookup tonight across the country.
0: Agora quero cumprimentar o pessoal que está na conexão telefônica esta noite em todo o país.
1: All the way from California to New York and Texas and up different parts of the nation, from Maine to California.
0: Desde a Califórnia até Nova York e Texas e em diferentes partes do país, de Maine à Califórnia.
1: So we got a system of hooking up. These telephones, that's been a great blessing.
0: Assim, nós temos um sistema de conectar esses telefones que tem sido uma grande bênção.
1: And now we understand through our good friend, Brother Perry Green.
0: E agora ficamos sabendo através do nosso bom amigo, irmão Perry Green,
1: that they've got a little gadget they can put on your television set.
0: Que tem um pequeno aparelho que você pode colocar em seu aparelho de televisão.
1: And not only will it be on the telephone, but it'll be televised right in your television set also.
0: E não só estará no telefone, mas será televisionado direto em seu aparelho de televisão também.
1: And they're seeing about it now.
0: E estão verificando sobre isso agora.
1: And Sister Mac, I'm glad to see you looking fine sitting here at the organ tonight.
0: Irmã Mac, estou contente em ver que está com boa aparência sentada aqui ao órgão esta noite.
1: And many of my friends I see from down at Sierra Vista.
0: E vejo muitos dos meus amigos de Sierra Vista.
1: Brother Borders, or Brother Roberson, rather, from Indiana. Many.
0: E o irmão Borders, ou irmão Robertson, melhor dizendo, de Indiana. Muitos.
1: I want to say to the folks up at the Tabernacle tonight, look like half of them's down here. And from the Tabernacle at Jeffersonville.
0: Quero dizer ao pessoal no Tabernáculo esta noite, parece que metade deles está aqui e do Tabernáculo em Jeffersonville.
1: And to my friend up there, Brother Kuntz, that you called in about concerning that sick request.
0: E ao meu amigo lá em cima, o irmão Kuhn, que o irmão ligou com respeito ao pedido daquele enfermo.
1: I'm praying for it, Brother Kuntz. Just have faith. Don't worry, it'll be all right.
0: Estou orando por isto, irmão Kuhn. Somente tenha fé. Não se preocupe. Tudo estará bem.
1: Down into Texas, Brother Blair, if you're listening in tonight, my brother.
0: E lá no Texas, irmão Blair, se o irmão estiver ouvindo esta noite, meu irmão.
1: Just remember this, that God who brought you through the first time can bring you through the second.
0: Somente se lembre disto. Aquele Deus que o restabeleceu da primeira vez pode restabelecê-lo da segunda.
1: And we're believing that God will grant this to you.
0: E estamos crendo que Deus concederá isto ao meu irmão.
1: And don't you take the devil's lie about anything.
0: E não aceite a mentira do diabo quanto a qualquer coisa.
1: You just remember that God is God.
0: Lembre-se somente que Deus é Deus.
1: And he still remains the same yesterday, today and forever.
0: E ele ainda continua o mesmo, ontem, hoje e eternamente.
1: And we love him and believe him and we're praying for him.
0: E o amamos e cremos nele. E estamos orando pelo irmão.
1: All of our friends in California.
0: A todos os nossos amigos na Califórnia.
1: Brother Mercer and up here in Arizona.
0: Our irmão Mercer e os demais aqui no Arizona.
1: Many other places, Phoenix and Brother Williams.
0: Muitos outros lugares, Phoenix e o irmão Williams.
1: And you all are hooked up there tonight. All around, we're certainly grateful.
0: E todos vocês que estão conectados aí esta noite, por todo lado, estamos certamente gratos.
1: Down in Georgia, and we're certainly thankful for every one of you.
0: E na Geórgia, e estamos certamente agradecidos por cada um de vocês.
1: The Lord bless you.
0: O Senhor os abençoe.
1: I have a feeling of real welcome here tonight in this fine church, the Assembly of God here on Grant Way.
0: Tenho um sentimento de verdadeiras boas-vindas aqui esta noite, nesta ótima igreja, a Assembleia de Deus aqui na Grant Way.
1: And with Brother Mac, my good friend.
0: E com o irmão Mac, meu bom amigo.
1: God has blessed Brother Mac.
0: Deus abençoou o irmão Mac.
1: I remember one time in Canada that I was riding back a trail on a horse way back into the jungles.
0: Lembro-me de uma vez no Canadá que eu estava andando por uma trilha a cavalo, bem no meio da mata.
1: And the Holy Spirit spoke to me to get off and pray for Brother Mac.
0: E o Espírito Santo falou comigo para descer do cavalo e orar pelo irmão Mac.
1: At that time, it was an emergency, and the Lord healed him.
0: Naquele momento, ele estava passando por uma emergência, e o Senhor o curou.
1: And so I'm so thankful for that, and to be assembled here tonight with him to worship the Lord in this fine truth.
0: E desta forma, estou tão agradecido por isso e por estar reunido aqui esta noite com ele para adorar o Senhor nesta excelente verdade. Um homem sentado na plataforma atrás de mim disse, acho que o irmão não me conhece. Disse, uma vez o irmão me deu carona e...
1: I don't know, somewhere up in Boston or somewhere, Detroit, hitchhiking.
0: Não sei, em algum lugar, em Boston ou em algum lugar, Detroit, pedindo carona.
1: And I said, well, I usually try to have a handout if I can for those who are needing.
0: E eu disse, bem, normalmente procuro estender a mão, se puder, para aqueles que estão necessitados.
1: And so tonight we're all needy.
0: E assim, esta noite estamos todos necessitados.
1: And we pray that God will give us a hand tonight of help, of blessings, and of his grace and mercy.
0: E rogamos que Deus nos estenda a mão esta noite de ajuda, de bênçãos e de sua graça e misericórdia.
1: Now, I'm kind of prone to speaking a long time, but I try not to do that tonight.
0: Agora, sou meio propenso a falar por longo tempo, mas vou tentar não fazer isso esta noite.
1: Because the people up in Ohio just called Mrs. Dow and the group up there.
0: Porque as pessoas em Ohio acabaram de telefonar, a senhora Dow e o grupo de lá.
1: Brother McKinney and Brother Brown and all them hooked in through Ohio.
0: O irmão McKinney e o irmão Brown e todos eles conectados de lado a lado de Ohio.
1: We send you greetings also.
0: Nós lhes enviamos saudações também.
1: It's late up in New York. I suppose it's about 11 or 12 o'clock at this time in New York.
0: É tarde em Nova York. Suponho que sejam cerca de 11 ou meia-noite neste momento em Nova York.
1: And the churches come and waited till this hour just for the service.
0: E as igrejas vieram e esperaram até esta hora apenas para o culto.
1: We're grateful for those fine friends around everywhere.
0: Somos gratos por esses ótimos amigos por toda parte.
1: Now, before we open the word, let's just speak to the author a moment while we bow our heads.
0: Agora, antes de abrirmos a palavra, falemos com o autor um momento enquanto inclinamos a cabeça.
1: Dear Heavenly Father, our hearts are overjoyed for the privilege that we have of being alive here tonight and assembled together with your people.
0: Querido Pai Celestial, Estamos... Nossos corações estão transbordando de alegria pelo privilégio que temos de estar vivos aqui esta noite. E reunidos com o teu povo...
1: The people in whom we believe to live forever.
0: O povo e que cremos viver para sempre.
1: We now possess eternal life.
0: Nós agora possuímos vida eterna.
1: Because you gave your only begotten Son, that whosoever believeth in him should not perish, but have everlasting life.
0: Porque tu deste teu Filho unigênito, para que todo aquele que nele crê não pereça, mas tenha a vida eterna.
1: In his pilgrimage here on the earth, he taught us.
0: Em sua peregrinação aqui na terra, ele nos ensinou.
1: He that heareth my word and believeth on him that sent me has everlasting life.
0: Quem ouve a minha palavra e crê naquele que me enviou tem a vida eterna.
1: And shall not come into the judgment, but has passed from death unto life.
0: E não entrará em juízo, mas passou da morte para a vida.
1: Because we believe on the only begotten Son of God.
0: Porque cremos no Filho unigênito de Deus.
1: How we thank you for this great Savior.
0: Como te agradecemos por este grande Salvador.
1: And we pray tonight that his great presence will so bless us together here as we read of his word and speak on it.
0: E rogamos esta noite que sua grande presença sobremaneira nos abençoe em conjunto aqui, enquanto lemos a sua palavra e falamos sobre ela.
1: Let the Holy Spirit take that to each heart throughout the nation, Lord, wherever people are gathered together.
0: Que o Espírito Santo leve isso a cada coração por toda a nação, Senhor, onde quer que as pessoas estejam reunidas.
1: Bless other ministers who are in the pulpit.
0: Abençoa outros ministros que estão no púlpito.
1: We pray, Father, that you will bless this Grantway Assembly.
0: Nós rogamos, Pai, que tu abençoes esta Assembleia Grantway.
1: Its pastor, his wife, his children, the deacons, trustees, and all the board.
0: Seu pastor, sua esposa, seus filhos, os diáconos, administradores e toda a junta.
1: Father, together may we work for the kingdom of God while it's enough light to see where we're getting around.
0: E Pai, que juntos possamos trabalhar para o reino de Deus enquanto há luz suficiente para vermos por onde estamos indo.
1: For the hour's coming when no man can work.
0: Porque está chegando a hora quando ninguém poderá trabalhar.
1: And Father, while we have this privilege, may we redeem the time.
0: E Pai, enquanto temos este privilégio, possamos nós remir o tempo.
1: Lord, may we, that be granted to us.
0: Senhor, que nós isso nos seja concedido.
1: Heal the sick and afflicted throughout the land.
0: Cura os enfermos e aflitos por todo o país.
1: May the presence of God be felt in every crack and corner of the nation tonight.
0: Que a presença de Deus seja sentida em cada canto da nação esta noite.
1: We realize that judgment is striking.
0: Percebemos que o juízo está caindo.
1: Great faults are falling in and the nation is shaking in earthquakes in diverse places.
0: Grandes falhas geológicas estão desmoronando e a nação está tremendo e terremotos em vários lugares.
1: Great historical things that we've heard of in the days past of judgment through the Bible.
0: Grandes coisas históricas de que ouvimos nos dias passados de juízo através da Bíblia.
1: And we see it repeating again today.
0: E vemos repetindo hoje.
1: The prophecy saying as it was in the days of Noah, so shall it be in the coming of the Son of Man.
0: A profecia dizendo como aconteceu nos dias de Noé, assim será na vinda do Filho do Homem.
1: As it was in the days of Lot, so shall it be in the coming of the Son of Man.
0: Como aconteceu nos dias de Ló, assim será na vinda do Filho do Homem.
1: And we see it happening now.
0: E vemos isso acontecendo agora.
1: Man's heart's failing, perplexive time, distress between nations.
0: Homens desmaiando, perplexidade do tempo, angústia entre as nações.
1: God, we know we're at the end time. Help us, Lord, to take the message to every crack and corner, to every child that you've ordained to life.
0: Deus, sabemos que estamos no tempo do fim. Ajuda-nos, Senhor, a levar a mensagem a cada canto, a cada filho que tu ordenaste a vida.
1: Grant it, Lord. We ask it in Jesus' name. Amen.
0: Concede, Senhor. Pedimos em nome de Jesus. Amém.
1: Lord, bless the reading now of His Word.
0: Que o Senhor abençoe a leitura agora da Sua Palavra.
1: Now, many of you like to kind of look into the Bible where a minister is reading.
0: Agora, muitos de vocês gostam de olhar na Bíblia onde o ministro está lendo.
1: And I want to read tonight a couple, three verses out of the Psalms, Psalms 42.
0: E quero ler esta noite dois, três versículos do Salmos, Salmo 42.
1: Just for the way of having a text.
0: Como forma de ter um texto.
1: And I've got some scriptures written out here, and I want to refer to them if I can.
0: E tenho algumas escrituras anotadas aqui, e quero me referir a elas, se eu puder.
1: As we go along in the next few minutes to speak on this subject.
0: Enquanto prosseguimos nos próximos minutos para falar sobre este assunto.
1: The Psalm of David. David wrote the Psalm.
0: O Salmo de Davi. Davi escreveu os Salmos.
1: Now, while you're turning, I might say this.
0: Agora, enquanto estão abrindo, eu poderia dizer isto.
1: Many people say, well, is the Psalms inspired?
0: Muitas pessoas dizem, bem, será que os Salmos são inspirados?
1: Certainly they are. They're...
0: Certamente que são. Eles são...
1: Anything this Bible is inspired. Yeah.
0: Qualquer coisa que está nesta Bíblia é inspirada.
1: Whether it's history, whether it's songs, whatever it is, it's inspired.
0: Quer seja história, quer sejam cânticos, o que quer que seja é inspirado.
1: Jesus said, "Have not you read what David said in the Psalms?"
0: Jesus disse, "Não lestes o que Davi disse nos Salmos?"
1: And then I think Psalms, of course, is songs.
0: E então eu penso, Salmos, claro, são cânticos.
1: And if songs are inspired of God, which I believe they are, and prophetic also.
0: Esses cânticos são inspirados por Deus, o que creio que são e proféticos também.
1: I hope I'm standing that day when this song comes to pass.
0: Espero estar em pé naquele dia quando este cântico se cumprir.
1: There's going to be a meeting in the air in that sweet, sweet by and by.
0: Haverá um encontro nos ares naquele doce, doce por vir.
1: Going to meet you and greet you over there in that home beyond the sky.
0: Vou me encontrar com você e saudá-lo ali, naquele lar além do céu.
1: Such singing ever heard by mortal ears, it'll be glorious, I do declare.
0: Tal cântico, jamais ouvido por ouvidos mortais, será glorioso, eu declaro.
1: And God's own son will be the leading one at that meeting in the air.
0: E o próprio Filho de Deus será o líder naquele encontro nos ares.
1: Yeah. Oh, I want to be there at that time.
0: Oh, eu quero estar lá nesse tempo.
1: Now, Psalms 42.
0: Agora, Salmo 42.
1: As the heart panteth after the water brooks, so panteth my soul after thee, O God.
0: Como o cervo brama pelas correntes das águas, assim suspira a minha alma por ti, ó Deus.
1: My soul thirsts for God, for the living God.
0: A minha alma tem sede de Deus, do Deus vivo.
1: When shall I come and appear before God?
0: Quando entrarei e me apresentarei ante a face de Deus?
1: My tears have been my meat, day and night.
0: As minhas lágrimas servem-me de mantimento de dia e de noite.
1: While they continually say unto me, where is thy God?
0: Porquanto me dizem constantemente, onde está o teu Deus?
1: I think David, in the writing of this psalm, must have been in distress.
0: Penso que Davi, ao escrever este salmo, deve ter estado em angústia.
1: And it usually takes distress to bring the best out of a man.
0: E geralmente requer-se angústia para manifestar o melhor de um homem.
1: That's when God gets down to when we fast many times.
0: Na verdade, é aí quando Deus desce, quando jejuamos muitas vezes.
1: To get herself in position, to get herself out of the way.
0: para nos colocarmos em posição para nos retirarmos da frente.

0: colocarmos em posição para nos retirarmos da frente. E penso que quando Davi se encontrava nesta condição, então ele começava a meditar no Senhor, começava a pensar sobre as coisas. Muitas vezes Deus nos põe em situações difíceis quando temos de olhar para cima. Às vezes temos até de ficar deitados de costas no hospital ou numa cama em algum lugar. Para que possamos olhar para cima, para ver de onde as grandes bênçãos de Deus vêm. Agora, a palavra sobre a qual quero falar esta noite, uma palavra da Bíblia. E se encontra no versículo 2, sede.
1: The word, thirst.
0: A palavra sede.
1: I was looking in the dictionary when I was looking up this word.
0: Eu estava olhando no dicionário quando eu estava procurando essa palavra.
1: I was thinking about a sermon one time I preached on thirsting after life.
0: Eu estava pensando num sermão certa vez que preguei sobre sede de vida.
1: And took it out of the Psalms too.
0: Eu tirei dos Salmos também.
1: When David said, "Thy statutes, I believe, are more precious to me than life."
0: Quando Davi disse, teus estatutos, eu creio, são mais preciosos para mim do que a vida. Então eu estava olhando e pensando nessa palavra sede, então olhei no dicionário para ver o que significa.
1: Here's what Webster says.
0: E é isto o que Webster diz.
1: It's a painful desire.
0: É um desejo doloroso.
1: A painful. When you want something so bad until it becomes painful to you.
0: Um doloroso quando você quer tanto algo que se torna doloroso para você.
1: It's not an unnatural thing to thirst.
0: Agora não é uma coisa anormal ter sede.
1: Thirst is a natural thing.
0: A sede é uma coisa natural.
1: It's just simply something that God has given us that we could give us a desire for something.
0: É simplesmente algo que Deus nos deu para que pudéssemos para nos dar um desejo por algo.
1: Sometimes God has also has given you a control tower.
0: Às vezes Deus também lhe deu uma torre de controle.
1: Something that sits inside of you that controls these different desires.
0: Algo que se encontra dentro de você, que controla esses diferentes desejos.
1: And this thirst, this control tower that sits in a man's heart.
0: E esta sede, esta torre de controle que se encontra no coração do homem,
1: is something that God gave him to warn him of the desires that's needful for him.
0: É algo que Deus lhe deu para avisá-lo dos desejos que lhe são necessários.
1: Now, there is two different kinds of thirst.
0: Agora, há dois tipos diferentes de sede.
1: There is a thirst physically, and there is a thirst also spiritually.
0: Há uma sede fisicamente e há uma sede também espiritualmente.
1: I would like to read this, what David said again.
0: Gostaria de ler isto, o que Davi disse novamente.
1: My soul thirsts for God, for the living God.
0: A minha alma tem sede de Deus, do Deus vivo.
1: Not some historical or something that happened some years ago.
0: Não algo histórico ou algo que aconteceu alguns anos atrás.
1: Or some tale that someone told.
0: Ou algum conto que alguém contou.
1: But for the living God, a God that's ever present.
0: Mas do Deus vivo, um Deus que está sempre presente.
1: And his soul thirsted for that God, not for some historical something.
0: E sua alma tinha sede desse Deus, não de algo histórico.
1: Now we find God gives the control tower.

0: to you to give to you the things that you need.
1: Agora, verificamos que Deus lhe dá a torre de controle para lhe dar as coisas de que você precisa.
0: Now the control tower in you is what directs you.
1: Agora, a torre de controle em você é o que o dirige.
0: And this thirst runs in on this control tower and tells you what you have need of. Spiritually speaking,
1: e esta sede está ligada à torre de controle. Ele avisa do que é que você tem necessidade, espiritualmente falando.
0: The control tower in the body and in the soul also.
1: A torre de controle no corpo e na alma também.
0: There's a control tower in the body that tells you the need that's needed in your body.
1: Há uma torre de controle no corpo que lhe avisa da necessidade que há em seu corpo.
0: And it's brought to you by thirst.
1: Ele é trazida pela sede.
0: Also, there's a control tower in your soul that tells you the spiritual things that you have need of.
1: Também há uma torre de controle em sua alma que lhe diz as coisas espirituais de que você tem necessidade.
0: Something in your spirit.
1: Algo em seu espírito.
0: And you by this can tell what kind of a life is controlling you.
1: E você, por meio disto, pode perceber que tipo de vida o está controlando. Quando você pode ver quais são os seus desejos,
0: then you can tell by that what kind of something is in you that's creating this desire that you have.
1: Então você pode perceber, por meio disso, que tipo de coisa está em você que está criando esse desejo que você tem.
0: See, there's a certain thing that you thirst for.
1: Veja, há certa coisa da qual você tem sede.
0: And it can tell you in your soul what this desire is by the nature of the thirst that you have.
1: E ela pode lhe avisar em sua alma qual é esse desejo pela natureza da sede que você tem.
0: I hope that you can understand that.
1: Espero que você possa entender isso.
0: There is a control tower of the soul and one for the body.
1: Há uma torre de controle da alma e uma para o corpo.
0: And each tower is a warning caller for the needs of the other.
1: E cada torre é que avisa quanto às necessidades da outra.
0: Each one calls to the need for what the caller is calling for. It sends out a wave of warning.
1: Cada uma é que avisa quanto às necessidades que a outra tem pelas quais está clamando. Envia uma onda de aviso.
0: For instance, the flesh thirsts to satisfy the desires that's in the body.
1: Por exemplo, a carne tem sede de satisfazer os desejos que estão no corpo.
0: And the spirit desires for the things that's in the soul desire is.
1: E o espírito deseja as coisas que estão na alma. O desejo é.
0: And many times these war one against the other.
1: E muitas vezes estes guerreiam um contra o outro.
0: We find there what's a great trouble today that too many people try to live between those two desires.
1: Nós encontramos aí que é um grande problema hoje que muitas pessoas tentam viver entre esses dois desejos.
0: For one of them desires the things of the earth, the other desires the things of heaven.
1: Pois um deles deseja as coisas da terra, o outro deseja as coisas do céu.
0: Like Paul said, describes it in Romans 7:21.
1: Como Paulo disse, como descreve em Romanos 7:21.
0: When I would do good, then evil is nigh.
1: Quando quero fazer o bem, então o mal está perto.
0: When you try, did you ever have that in experience, Christians?
1: Quando vocês tentam, já tiveram essa experiência, cristão?
0: That when you're trying to do something that's worthwhile.
1: Que quando estão tentando fazer algo que vale a pena.
0: Go to make an effort to do something that's good.
1: Vão se esforçar para fazer algo que é bom.
0: Then you find out that there is the devil on every hand just to upset you. Everything that you.
1: Então descobrem que aí está o diabo por todo lado, só para perturbá-los. Tudo que vocês.
0: And that's one good thing. That I'd like to say this, that the Christians might know
1: E isso é uma coisa boa, isso. Gostaria de dizer isto para que os cristãos possam saber.
0: That when you're starting to do something, and there's something always trying to upset you in doing it, do it anyhow.
1: Que quando estão começando a fazer algo, e há algo sempre tentando perturbá-los ao fazê-lo, façam assim mesmo.
0: That's the devil there trying to keep you from doing what's right.
1: Esse é o diabo aí tentando impedi-los de fazer o que é certo.
2: Palmas para Jesus. Graças a Deus por mais esse trecho da mensagem. E agora nós vamos ao toque de Somente Crer, receber o melhor, a palavra do Senhor, como nós já temos ouvido uma parte dela. O Espírito vai completar.

Bom dia com Jesus. Pela graça de Deus e a misericórdia, estamos aqui mais uma vez. Desejo da alma e o desejo da carne. Então, como o profeta ensina, a alma redimida, ela deseja algo, fazer algo. E às vezes a gente coloca entre esses dois desejos, a carne, que é a inimizade contra Deus, e deseja uma coisa, a alma, que faz o sacrifício para Deus, é a alma, nos leva a um sacrifício. E às vezes, aí então, Paulo diz, quando quero fazer o bem, o mal está comigo. Quando quero fazer o bem, a carne pende para um lado, aí ele clamou, miserável homem que eu sou. Mas quando você vai fazer alguma coisa que vale a pena, irmão Brandes, o Espírito te leva a orar a noite inteira, você fica tão sonolento. Logo aí na frente ele vai falar, ele, se eu jejum, a minha cabeça dói, eu passo mal, ele diz, isso é o diabo, não quer que você ore. Então você encontra todos os embaraços, porque o diabo não quer que você se aproxime de Deus. Mas a alma está, ela te leva a aproximar mais de Deus. Vamos ver o pão diário. Mensagem pregada no dia 5 de 4 de 53. Ide dizer aos meus discípulos. Então, quando este profeta entrou no Espírito, Deus começou a lhe mostrar o que ia acontecer, que haveria alguém que tiraria o pecado do mundo e que ressuscitaria novamente. Ele viu a ressurreição do Senhor. Então, eu gosto demais disso. Quando eu penso, ele disse que se levantou, ele se agitou. Ele estava sentado em um monte de cinzas. Que coisa! O que chamamos hoje de má sorte, que havia atingido sua casa, seus filhos foram todos mortos, todas as suas riquezas se acabaram, sua saúde havia acabado. Ele assentado, um cristão ou um crente, assentado, abandonado, mas que coisa! Até mesmo sua igreja havia virado as costas para ele. Ele assentado ali, raspando suas chagas. E então, quando o Espírito do Senhor veio sobre ele, e ele viu a ressurreição esta manhã, você sabe, ele se levantou e ele disse, eu sei que meu Redentor vive, e nos últimos dias ele se levantará sobre a terra. Embora os germes da pele destruam este corpo, ainda em minha carne verei a Deus. Vê-lo-ei, por ele sabia que o veria nos últimos dias, porque haveria uma ressurreição geral. Posicionando diáconos. 20 de 7 de 58. E nossa pequena igreja aqui é soberana. Ela não tem nenhuma denominação, nem nada para mandar seus diáconos. Ela elege seus próprios diáconos. Ela elege seu pastor.
elege seus administradores, elege tudo o que entra e sai da igreja. Nenhuma pessoa tem autoridade sobre nada. É a igreja. São aqueles que vêm e apoiam a igreja com a sua presença, com seus dízimos e ofertas. São sempre os que têm autoridade legal para posicionar os tais. Amém. É a igreja. Coisas que hão de ser. 5/12/65. Agora lembre-se, nós pensamos tanto nesse corpo, colocamos tantas roupas nele, fazemos tantas coisas que desnecessárias, trocas após trocas. Vamos começar de novo. Essa é boa, viu? Todas são boas. Agora lembre-se, nós pensamos tanto nesse corpo, colocamos tantas roupas nele, fazemos tantas coisas que desnecessárias, trocas após trocas, e todas estas coisas, são simplesmente todos. Basta alguém começar algo, pinta seus degraus de vermelho e observe os Jones pintarem os deles de vermelho. Mude de um Chevrolet para um Ford e ele simplesmente não pode suportar. É tempo de combinar. Deixa. Basta uma mulher vir à igreja com um certo tipo de chapéu. Observe todas as mulheres copiarem desse, especialmente a esposa do pastor. Veja só o que acontece. Agora, isso é verdade. É absolutamente a verdade. É a verdade, é tempo de combinar. Irmão, devia ser tempo de combinar, e todas estas coisas são com um propósito. Não me importa se meu paletó combine com a minha calça, e tipo de gravata usar com ela. Eu não me importo se combinam. Todavia, quero que minha experiência combine com a palavra de Deus. Essa é a coisa, pois aí é onde devo viver. Não lá na esquina com os Jones, mas lá na glória onde Jesus está. Foi nos preparar lugar. Sim, queremos isso. Sim, Senhor. Deixe sua experiência combinar com a palavra. Quim 30/12/62. O absoluto é outro tema. Não é o absoluto que nós temos. Não, é o mesmo. É 11/3, é. Não. Não é outro. É porque o absoluto nosso é pregado no dia em março. Esse aqui foi 30/12, em dezembro. Ou eu estou enganado? Não, é o que nós temos. É a maior batalha. Estou confundindo. É o que temos. Sim, nenhuma destas coisas me abalam, pois estou atados a uma âncora. Oh, desde que encontrei, disse Paulo, naquela estrada, estou atado a uma âncora.
Ele me fez dar meia volta. Ele me fez começar certo. Lembre-se, Paulo também pertenceu a uma organização, a maior da nação, mas ficou atado ao absoluto. Ouça, quero lhes contar uma coisa. Ele teve um propósito em me salvar. Ele teve um propósito em salvá-lo. E estou decidido pela vontade dele a fazê-lo. Não acrescentar a isso ou tirar disso. Apocalipse 22:19. Se quiserem anotar, muito bem. Qualquer que tirar, estou decidido, estou para deixar a igreja, e vocês sabem disso, e assim estou decidido a permanecer apenas com este evangelho enquanto viver, pela ajuda de Deus. Ah, lembre-se, aqui está a graça. Havia milhões morrendo em pecado quando ele me salvou. Quem era eu que ele devesse salvar? Ele teve um propósito salvando-me e estou decidido a cumprir esse propósito. Não me importa, pode ser o meu fim, talvez.

Espírito Santo, 16/12/59. Quando o inspetor passa para inspecionar sua vida, para ver se você não está um pouco descuidado quanto a certas coisas, um pouco descuidado quanto à sua vida de oração, um pouco descuidado quanto a esse temperamento, um pouco descuidado quanto a essa língua que fala dos outros, ele nunca selará o vagão. Alguns hábitos sujos, algumas coisas vis, uma mente vulgar, ele não pode selar o vagão, mas quando ele encontra tudo em seu lugar, o inspetor, então ele o sela. Use alguém abrir esse selo até que aquele carro chegue ao seu destino, para onde ele está selado. Aí está a maior batalha jamais pelejada. 13/3 foi pregada em 62. No dia 11/3, essa que eu estava confundindo com o absoluto. O absoluto foi no mês 12. Um homem não pode pescar sem que primeiro descarte a palavra de Deus. Repetindo. Um homem não pode pecar sem que primeiro descarte a palavra de Deus. Ele não pode nem mesmo pecar, isso é, descrer, sem que primeiro se livre da palavra de Deus, da presença de Deus. Ele não pode pecar. Eva não pôde pecar sem primeiro deixar de lado a palavra de Deus, abrindo seu canal de arrazoamentos através de sua alma e começar a arrazoar. Ora, certamente, meu marido nunca me disse essas coisas, mas creio que tu, ele me disse que eu não deveria fazer isso, mas tu sabes, tu tornas isto tão real e tão simples. Eu creio que seria maravilhoso, porque tu estás tornando isto tão claro para mim. Veja, aí foi a primeira batalha, e através daquela batalha causou todas as outras guerras e todo o derramamento de sangue que já ocorreu foi causado bem ali no Éden. Ela descreu da palavra de Deus. E se um pequeno jota da palavra de Deus que foi descrito causou todo este problema, como vamos retornar descrendo da palavra? Não se pode fazê-lo. Descreu de um não. Causou toda a morte, cemitério, toda a praga, toda a peste do mundo. E agora, como devemos retorná-la? Precisaria de Deus descer e trazer a sua palavra para nós e levar nós a crer. Que fostes ver? 1/10/59. Agora, muitas pessoas têm a impressão errada de Cristo. Algumas pessoas pensam que Cristo foi um maricas. Cristo foi o maior de todos os homens. Ele foi o homem exemplo. Ele não só era homem, mas era Deus homem. Ele era Deus conosco. Emmanuel, ele foi o mais humilde dos homens. Mas você pode ser humilde demais. Você pode ficar tão humilde que o diabo faria de você um fantoche. Ele foi humilde o suficiente para lavar os pés dos discípulos. Ele foi perdoador o suficiente para orar por aqueles que

carregava um cravo em suas mãos, mas ele foi homem o suficiente para trançar cordas e expulsar os cambistas da casa. Aleluia! Vamos dizer graças a Deus por esses parágrafos e palmas para Jesus. Graças a Deus, isso já é uma grande escola. Como sabemos, estamos passando, sofrendo, sujeito a esses decretos que saem, por isso não podemos ter a Santa Ceia. Está no Brasil inteiro, ou no mundo inteiro? Só no Brasil? É no mundo inteiro. No mundo inteiro estão esses decretos assim, não está, irmão? Daniel, o senhor que vê o mundo aí, trabalha, né? Por causa do trabalho, está assim no mundo inteiro, né? Então, não podemos ter... Diz que dia 21 ia voltar, mas não vai voltar. Goiânia já está fechado, Goiás, não, só 10%. Aqui é 30%, pode vir. Agradecemos, antigamente incentivava para vir, né? Lembrando esse... O Espírito Santo está no seu coração, você mal consegue esperar as portas se abrir para vir ter companheirismo com seus irmãos. Hoje, incentivamos a ficar em casa. Que coisa, hein? Por causa de decreto. Que a multa é caríssima, já me falaram, é 65 mil. Miséria, é isso mesmo? Pelo menos em Goiás é. Se pegar uma a mais, misericórdia. Então, mas faça do seu lar uma igreja. Acompanhe tudo. Eu pego os cultos quando eu estou em casa, de Pouso Alegre, de Americana. Eles vão no altar, eu também vou. Eles leem a Bíblia, eu também leio. Eu fico de pé, eu... como se eu estivesse na igreja. Faça assim, senão você não é abençoado. Muitos dão a sua oferta. Lá, quando tira aqui, quando vem, coloca na salva. Mas agora, a partir da manhã, vai ser fechada a igreja. Não vai poder abrir até o dia 30. Não vai poder ter culto. Então, a ceia, esse mês, só fica em espírito mesmo. Depois nós vamos ter um momento. Como uma, como fala, um momento oficial, como se fosse a ceia. Amém? Para esse mês. Pode ser hoje ou domingo que vem. Então, desse da manhã, vai ser só transmitido. Amanhã, quarta-feira, sexta-feira, sábado de manhã. Os cultos vão ser tudo normal. Culto de libertação, sextinal do evangelismo, escola das crianças, tudo. Tudo normal. Companheirismo. Só que não pode ter a presença dos irmãos até o dia 30.
Dia 30 vai dar na terça-feira. E vai liberar no dia 30 do encontro. Então, a partir do dia 30, que vem a chamada Semana Santa, então vai voltar. Mas aí é o encontro, e nós vamos voltar, pode abrir as portas e pegar o encontro. Aí depois do encontro, nós vamos ter, na programação é a Santa Ceia, mas não sei como estão os decretos. Ore, às vezes nós nem voltamos mais, já Jesus chama nós lá para... para as bodas do Cordeiro e para o milênio. Quem dera, milhões de vezes melhor, para as bodas do Cordeiro, depois do milênio, porque aqui não tem nada de bom mais não. Só isso. Vamos aproveitar hoje esses 30%. E aproveitar, louvar a Deus, glorificar no santuário e da manhã em diante em casa. Acompanhe, não fique fora disso. E quando voltar, volte. Amém? Pastor Wesley, os irmãos, tem uns irmãos lá no Formoso, no tabernáculo. As igrejas, não sei como está esses decretos aí. Pouso Alegre, Boa Esperança, Mojimirim, é o estado inteiro. Então, Mojimirim, Americana também. Esse decreto é para o estado inteiro de São Paulo. Então, a igreja de Mojimirim também está fechada. Vai ficar fechada. A partir da manhã. De Americana também. Então, acompanhe de casa. É para o estado inteiro. A igreja é serviço essencial. Decretado pelo presidente... e também, por último, pelo governador. Mas só que tem muitos trabalhos essenciais que também foram fechados. Não é isso, irmão? Então, é o mundo, né? O fim, é a hora, é a Bíblia, é o cumprimento das Escrituras. Graças a Deus que tinha que estar assim. Tem que estar assim para Jesus vir. Como ouvimos na meditação nesta manhã. Quando o profeta recebeu as 7 visões, foi publicado naquela época. Milhares e milhares em 17 idiomas. Hoje está em toda a terra, em todo o idioma, não saiu na voz de Deus. Cada estado, cada país do mundo, a mensagem está lá dentro, não foi isso que saiu? No mundo, aonde tiver um eleito, tem quantos países tem no mundo, irmão? Hã? Quantos? 200 e pouco. Eu só conheço o Brasil, quer dizer, conheço só o Brasil daqui para Goiânia, Trindade, Campestre, algumas cidadezinhas. Ah, no Paraguai eu já fui. Quando teve um encontro lá, falei, eu quero ir no Paraguai. Dizer que eu sou também... vou em outro país, atravessa a ponte a pé, vai lá e volta. Agora eu vou na Argentina.
Peguei o coletivo, passei lá de lá, tirei uma foto e voltei. Isso é porque teve um encontro lá na divisa. Senão eu nem iria. Mas vamos ler a Bíblia. Hoje nós vamos meditar nas eras. Eu agradeço a Deus pelas orações. Fizemos uma boa viagem, uma boa estadia lá. Fui conhecer a casa da minha mãe, que ela mudou para uma chácara. É um sítio, é uma fazenda, perto de onde nascemos, o Bugre. Lugarzinho muito bom, muito agradável. Ela está ouvindo nessa hora. Deus abençoe a senhora e todos aí. Adriana, minha irmã, está com ela. E segunda tivemos em Goiânia, o culto de oração. Terça tivemos em Trindade. Quarta em Goiânia. Quinta em Trindade novamente. Sexta aqui. Sábado aqui. Domingo aqui. E assim vamos até chegar aquele dia. Que coisa gostosa. Me lembro de Davi, disse: alegrei-me quando me disseram: vamos à casa do Senhor. Davi disse, ele fez um pedido no Salmos 27. Ele amava tanto a casa de Deus. No versículo 4, uma coisa pedi ao Senhor e a buscarei, que possa morar. E queria já é morar. Às vezes a pessoa, para criticar de você, fala: você mora na igreja? Mas, graças a Deus, Davi também. Davi também. Uma coisa pedi ao Senhor e a buscarei, que possa morar na casa do Senhor todos os dias da minha vida. Você sabia que a maior parte da sua vida, uma grande parte, se for computar o tempo todo, você tem uma boa parte na casa de Deus. Isso significa moradia. Para contemplar a formosura do Senhor e aprender no seu templo. As criancinhas, como aprendem? Provérbios 3, hoje. Então Davi diz: pedi uma coisa ao Senhor e a buscarei, para que eu possa morar na casa do Senhor, para contemplar a formosura do Senhor. Não era as paredes, não era isso. O profeta diz: a formosura da igreja é o caráter do povo, a beleza de Cristo. E aprender na casa do Senhor, como nós aprendemos. Então nós vamos ler no livro de Apocalipse, o último livro da Bíblia.
O capítulo 1, do versículo 1 ao 3, revelação de Jesus Cristo, a qual Deus lhe deu para mostrar a seus servos as coisas que brevemente deve acontecer. E pelo seu anjo as enviou e as notificou a João, seu servo, o qual testificou da palavra de Deus e do testemunho de Jesus Cristo e de tudo o que tem visto. Bem-aventurado aquele que lê e os que ouvem as palavras desta profecia e guardam as coisas que nela estão escritas, porque o tempo está próximo. Está próximo, próximo. Senhor, sabendo que o tempo está às portas, isto está próximo. A nossa saída daqui, ó Deus. Que maravilha, que alívio. Como diz o profeta, a morte é um alívio abençoado. E agora, Senhor, sabemos que estão tão próximo. Ajuda-nos a estar da maneira que o profeta nos ensina, orando, lendo a Bíblia o tempo todo. Não está fazendo nada que nós não gostaríamos de estar fazendo se Cristo vier. Está pensando nada que não gostaria de estar pensando se Cristo vier. Fazendo nada que não gostaríamos de estar fazendo se Cristo viesse. Ou falando nada, Senhor, nada incorreto, ouvindo nada incorreto, não crendo em nada incorreto, mas somente crendo em Ti, ó Pai. Vivifica mais esta vez, humildemente, com remissão dos nossos pecados, em nome do Senhor Jesus Cristo. Amém. Assentai-vos e vamos ouvir o hino.

Maravilhoso é Cristo. Companheirismo hoje vai ter 30 minutos de Jack Coy. É toda a pregação dele? Toda a pregação? Tá bom. Então, ele pregou no dia... Foi um dia antes do filme O Fundo Clama o Fundo. Olha lá a igreja de Mogi Mirim. Dá para mostrar as igrejas todas aí? Você devia ter mostrado. Americana. Deus abençoe. É bom vê-los. Boa Esperança. Pouso Alegre, tudo bem. Cadê sua gravata, diácono? A mão da marcha, que eu não estou vendo ele sem gravata. Glória a Deus. Muito bom, ótimo. Formoso. Olha o Formoso lá. Deus abençoe, pastor Wesley também. Está aí, Formoso. A família, o irmão Itamar com a família. Deus a abençoe. Muito bem, pode continuar aí. Está tudo fechado. Então hoje, vem no companheirismo para você ver. Ou senão você vê de casa, companheirismo. Irmão Jack Coy pregando. 3 de junho, 23 de junho de 1954. Então o filme foi no dia 24 de junho de 1954. O Fundo Clama o Fundo. Foi no dia 24 de junho. Então ele pregou um dia antes. E o irmão Brana estava lá assistindo o culto dele. Aí filma o irmão Brana lá. É muito bom. Falei para o pastor Joaquim Gonçalves. Ele gostou, disse que é para mandar para ele. E o filme, o colorido também. O Fundo Clama o Fundo. Eu falei, ah, ele gostou e disse que é para mandar para ele. Chamou o irmão Joaquim para passar para ele. Então, não sei se eu já falei para o irmão Ala, ou se não, o irmão Levi, passa para o irmão Joaquim, que o irmão Joaquim vai passar para ele, para o pastor Joaquim Gonçalves. O irmão Joaquim é o administrador, né? Então nós vamos ver a mensagem, a revelação de Jesus Cristo. Nós já vemos a introdução, e agora, na página 2, introdução ao capítulo 1 de Apocalipse. Do 1 ao 3, revelação de Jesus Cristo, a qual Deus lhe deu para mostrar aos seus servos as coisas que brevemente deve acontecer. Brevemente. E pelo seu anjo as enviou e as notificou a João, seu servo, o qual testificou da palavra de Deus e do testemunho de Jesus Cristo e de tudo que tens visto. Bem-aventurado aquele que lê e os que ouvem as palavras desta profecia e guarda as coisas que nela estão escritas, porque o tempo está próximo. Você fica feliz de saber que o tempo está próximo. Irmão, lá no começo estava próximo. E agora que nós estamos agora, Jesus está às portas. Pode ser hoje. O irmão Brandes diz, aqui nesse tabernáculo, ele pregando, no dia 7 de abril de 57,
Eu estou com 48 anos. Eu posso ser levado. Jesus pode vir amanhã. Mas muitos que estão aqui hoje verá a vinda do Senhor Jesus. Eu estava lembrando, muitas crianças. Irmão José Brana estava lá, hoje está com 65 anos. E outros. Ele diz, eles não morrerão de velhos. Eles verão a vinda do Senhor. E nós estamos aí, irmãos. No evento mais sagrado. Tinha que acontecer essas coisas para a gente estar gemendo. Oh, meu Deus. Porque para o cristão, a pior coisa que você faz na vida do cristão é tirar ele da igreja. Tirar ele dos cultos. É dor, é gemido, é choro, é lágrimas inconsolável. O manufaturado não, ele acha até bom. Mas o cristão, nascido de novo e selado com o Espírito Santo, é a vida dele isso. Se para ele é a pior dor da terra. Então, nessa hora, vem um clamor.

da terra. Então, nessa hora, vem um clamor lá da alma. E Jesus vai dizer: suba cá, noiva querida. Você não vai para aquele tempo, mas você vai vir para as bodas do Cordeiro. Que maravilha! Nós não temos mais culto e ir embora para as bodas do Cordeiro. Continua com esse clamor interno. O escriba, não o autor, escriba, escreveu. Deste livro é São João, ele foi escriba. Ele só escreveu. O divino historiadores concorda que ele viveu a última parte de sua vida em Éfeso, embora no tempo da composição deste livro eles estivessem na ilha de Patmos. Não é a história da vida de João, mas é a revelação de Jesus Cristo nas futuras eras da igreja. No versículo 3 é chamado de profecia, e isso realmente o que ele é. Este livro é unicamente denominado a revelação de São João. Este livro é usualmente denominado a revelação de São João, mas isto é incorreto. É a revelação de Jesus Cristo dado a João para os cristãos de todas as eras. É o único livro em toda a Bíblia que foi escrito pelo próprio Jesus através do aparecimento pessoal a um escriba. O próprio livro de Apocalipse foi escrito pelo próprio Jesus, um aparecimento pessoal a um escriba chamado João. Ele apareceu para João lá na ilha de Patmos. Você vai ver, nós já lemos Apocalipse primeiro, cabeleira branca. Apareceu João, disse: eu caí como morto. Toda a Bíblia foi escrita por ele, só pelo Espírito, não foi aparecimento pessoal. Para alguns, como para Paulo, mas o Apocalipse foi ele que escreveu, aparecendo para João, no aparecimento pessoal. E o último livro da Bíblia é o último livro da Bíblia, não obstante, ele fala do princípio e do fim das dispensações do Evangelho. Ele fala do princípio e do fim da dispensação do Evangelho. Agora, a palavra grega para a revelação é apocalipse, que significa desvelar. Este desvelar é perfeitamente descrito no exemplo de um escultor desvelando sua obra de estatuária, expondo-a ao espectador. É um descobrimento revelando-o que estava previamente escondido. Ora, o descobrimento não é a
apenas a revelação da pessoa de Cristo.

mas a revelação de suas obras futuras nas sete eras da igreja vindouras. Quem escreveu o Apocalipse? O escriba foi João. Mas é quem? Quem que escreveu? O próprio Jesus, através de um aparecimento pessoal. Lá ele mostrou Apocalipse 10, o mensageiro que viria para esta era. Que grandeza! A importância da revelação pelo Espírito a um verdadeiro crente jamais pode ser super enfatizada. A revelação significa mais a você do que talvez você se dê conta. Agora, eu não estou falando acerca deste livro de Apocalipse. E você? Eu estou falando acerca de toda a revelação. Ela é tremendamente importante para a igreja. Revelação. Vocês a recorda? Você se recorda em Mateus 16, onde Jesus fez aos discípulos esta pergunta? Quem diz os homens ser o filho do homem? E eles disseram: uns João Batista, outro Elias e outros Jeremias e um dos profetas. Deus lhes disse-lhes, ou uns dos profetas, João Batista, outro Elias e outro Jeremias, ou um dos profetas, disse-lhes ele: e vós, quem dizeis que eu sou? E Simão Pedro respondendo disse: tu és o Cristo, o Filho de Deus vivo. E Jesus respondeu e disse-lhe: bem-aventurado és tu, Simão Bojonas, porque tu não revelou a carne e o sangue, mas meu Pai que estás no céu. Pois também eu te digo que tu és Pedro, e sobre esta pedra edificarei a minha igreja, e as portas do inferno não prevalecerão contra ela. O católico Romanos dizem que a igreja está edificada sobre Pedro. Ora, isso é realmente carnal. Como poderia Deus edificar a igreja sobre um homem tão instável que negou o Senhor Jesus e praguejou enquanto o fazia? Deus não pode edificar sua igreja sobre qualquer homem nascido em pecado. E não era alguma pedra situada lá, como se Deus tivesse santificado o terreno naquele lugar. E não é como os protestantes dizem que a igreja está edificada sobre Jesus. Foi a revelação. Leia da maneira como está escrito: não tu revelou a carne e o sangue, mas meu Pai tu revelou. E sobre esta pedra, revelação, edificarei a minha igreja. A igreja está edificada sobre a revelação, sobre o assim diz o Senhor. Nós estamos edificados não sobre um homem. Um homem que negou a Cristo, que negou a Jesus, instável, nascido em pecado, pobre, coitado, falido,
é o povo que crê num homem, ficar em cima de um homem. Ele é mais fraco do que um frango de granja que morreu, à sombra de um frango de granja que morreu de fome. Lombrano usava essa expressão. Nós estamos edificados sobre a revelação. Um crente revelado. Os protestantes, os católicos, que é sobre Pedro. Os protestantes, que é sobre Jesus. Ambos estão errados. Nós estamos edificados. Não, tu revelou a carne e o sangue, mas meu Pai que estás no céu. A igreja está edificada sobre a revelação. Um povo, quando é edificado sobre a revelação, ele não está firmado em ninguém. Ele está firmado na revelação, na palavra, em Deus. De pessoa, como soube Abel o que fazer a fim de oferecer a Deus um sacrifício apropriado? Pela fé, ele recebeu a revelação do sangue. Caim não obteve tal revelação, embora ele tivesse um mandamento. Mas primeiro ele não podia oferecer o sacrifício correto. Foi uma revelação de Deus que fez a diferença e deu a Abel vida eterna. Agora você poderia tomar o que o pastor diz, ou o que o seminário diz, ou o que o seminário ensina, embora isso lhe seja ensinado com eloquência, até que Deus revele a você que Jesus é o Cristo e que é o sangue que o limpa e que Deus é seu Salvador, você nunca terá vida eterna. É a revelação espiritual que o faz. A revelação é tudo para a igreja. Oh Deus, como a revelação. Abel foi revelado que era sangue. Caim não foi. Fez o melhor, mas não era revelado. Só Deus pode revelar. Às vezes você tenta mostrar para uma pessoa, até convence. Mas se Deus não revelar, irmãos, engraçado, mas depois que Deus revela também, acabou. Acabou, viu? Um povo revelado, não tem quem tira isso dele, nada. Nem morte. É por isso que Paulo diz: quem nos separará do amor de Deus que está em Cristo Jesus? Nem a morte, nem os anjos, nem os principados, nem as potestades. Pode juntar os demônios do inferno todinho para tirar isso dele, não tira. Nada tira a revelação dos filhos de Deus. E esse é o amor de Deus que Paulo fala. Quem nos separará do amor de Deus? A morte? Nada. Alguma coisa pode te separar da revelação?
Aconteceu isso, aconteceu aquilo. Não te separa da revelação. Você é um cristão revelado. Agora, eu disse que este livro de Apocalipse é a revelação de Jesus e o que ele está fazendo nas igrejas durante estas sete eras é uma revelação, porque os discípulos, eles próprios não conheciam estas verdades registradas, não tinha sido previamente revelado a eles. Você se recorda que eles vieram a Jesus no livro de Atos e lhe perguntaram: tu vais neste tempo restaurar o reino a Israel? E ele disse: não vos pertence saber os tempos ou as estações. Aqueles homens ainda estavam pensando em Jesus como tendo um reino terrestre. Você vai ver lá em Atos 1: restaurará tu o reino de Israel? Eles pensavam que ele ia vir fazer um templo lá. Porém, era um reino espiritual que ele ia edificar. Ele mesmo não podia dizer-lhes acerca de seu lugar nele, pois o Pai não o tinha revelado a ele. Mas agora, após sua morte e ressurreição, e neste tempo particular em seu ministério medianeiro, ele é capaz de expor aqui neste ou nesta revelação de si mesmo a João o que sua glória e presença na igreja significariam e fariam. Nesta revelação, ele nos diz qual é o fim do diabo, e ele não diz como vai tratar com o diabo, e ele nos diz como vai tratar com o diabo e lançá-lo no lago de fogo. Ele revela o fim dos maus que segue a Satanás, e Satanás odeia isso. Já pensou? O diabo odeia a revelação. Por quê? Porque nessa revelação, o diabo vai para o lago de fogo. E a segunda morte, você viu que a morte vai também morrer. Essa morte hoje aqui é uma coisa abençoada. Deus venceu ela e deu um alívio abençoado. O profeta disse que a coisa abençoada é a morte aqui, essa morte aqui, porque Jesus já venceu. Vê aí Apocalipse 20. O juízo final. E vi um grande trono branco, e o que estava sentado sobre ele, de cuja presença fugia a terra e o céu, e não se achou lugar para eles. E vi os mortos, grandes e pequenos, que estava diante do trono, e abriam-se os livros, e abriu-se outro livro, que é o da vida, e os mortos foram julgados pelas coisas que estavam escritas nos livros, segundo as suas obras. E deu o mar os mortos que ele havia, e a morte e o inferno deram os mortos que nele havia, e foram julgados cada um segundo as suas obras, e a morte e o inferno foram lançados no lago de fogo, que é a segunda morte. A morte vai morrer. Ei, matou muita gente, agora chegou a hora de você ser enforcada. Enforcada não, é queimada no lago de fogo. Oh Deus, graças a Deus. Deus
Se nós fôssemos ver a fundo mesmo, essa que nós chamamos de morte aí, ela é transporte, diz o irmão Branham. É a coisa mais abençoada para o cristão. É o alívio abençoado. Porque ela só transporta para a sexta dimensão. Para o ímpio é terror, porque também é transporte. Só que é para a quinta dimensão. Não é bem a morte, é o lugar para onde vai. Mas a morte em si é um transporte. É um alívio sair dessa dimensão. Mobrano chama de alívio abençoado. O negócio é o lugar. Sexta dimensão, louvado seja Deus. Jesus venceu a morte, ela não tem poder nenhum, a não ser de transporte. Mas ela sabe também. Quando ela chegar próximo, você sabe que você, para mim você vai me levar, é um alívio abençoado, mas você sabe que você vai para o lago de fogo? Oh, a morte vai falar com você, vou te colocar na sepultura. Sabe aonde, para onde você vai? Para o lago de fogo. É para colocar o corpo, mas a minha alma, nós somos o que somos em nossas almas. Glória a Deus. Muita gente fica com medo de ir para a sepultura, jogar a terra na minha cara. Não, irmão, você não é isso aí. Isso aí é terra. Você é o que é na sua alma. Você não é isso aí. Isso aí é terra. Isso aí é... Tira isso, a sua alma de você. Você olha de lá. O que é aquilo lá? Aquela carcaça lá. Você olha um pouco de terra aí, você vê com dó. Você vê com dó? Oh, a terra está na terra. Você fica com dó da terra? Oh, é a terra. Você planta nela, pisa nela. Você é a terra. Quando você sair a sua alma, você vai olhar e vai, a terra lá. Ó. A terra lá, planta, faz alguma coisa lá. É terra. Nós somos o que somos em nossas almas. E ela é transporte. Mas ela vai morrer no lago de fogo. Chamado segunda morte. E o diabo com o diabo. E ele odeia isso. Às vezes os outros falam assim, ó, eu odeio pensar que vou morrer. O diabo está desse jeito. Eu odeio pensar que eu vou morrer. Ia ser morte. Eu também. O diabo com a morte lá. Eu odeio que vou morrer, viu? É duro, não é morte? É, nós vamos morrer. Vão morrer no lago de fogo. Louvado seja Deus. Mas nós vamos estar nas bodas do Cordeiro. Na eternidade. O diabo odeia a revelação. Nós sabemos isso. Você já notou como Satanás odeia dois livros da Bíblia mais do que todos os outros? Através de teólogos liberais e pseudocientistas, que ele está sempre atacando o livro de Gênesis e o livro de Apocalipse. Nestes dois livros nós encontramos a origem de Satanás, seus caminhos horríveis e a sua destruição. É por isso que ele os ataca. Ele odeia ser exposto. E nestes livros, ele é exposto exatamente como ele é. Jesus disse acerca de Satanás: ele não tem parte em mim.
e eu não tenho parte nele. O diabo gostaria de provar diferente isso, mas ele não pode. Portanto, ele faz tudo o que pode para destruir a confiança na palavra. Mas quando a igreja descrê de Satanás e crê na revelação,

Você já. Olha, isso é tão profundo. Não crê em Satanás, mas crê em Jesus. O diabo odeia toda a Bíblia, mas dois livros principais é o Gênesis, porque fala da origem, do princípio dele. Que ele desceu do céu, caiu lá em Gênesis, e eles é a origem. Então ele sempre está combatendo, falando através de teólogos, porque é os professores dele, falando de Abraão, que não existe, que não existiu, falando de fulano, é o diabo. E o Apocalipse que mostra o fim, que é o lago de fogo, é exterminar. A morte vai morrer junto com o diabo, Satanás. Então ele odeia isso, ele odeia. E ele é uma mentira. Você já viu que o diabo, ele veio para matar o ladrão. Quem que é o ladrão? É o diabo. Veio para matar, roubar, mentir, destruir. Tudo do diabo é uma mentira. Você já viu? Ele põe as mulheres pintadas. Aquilo é o quê? Mentira. Ele faz tanta coisa. Aquilo é o quê? Mentira. Por isso que o irmão Branham disse: não creia na mentira do diabo. Pode o diabo falar a verdade? Mas de fato aconteceu. De fato é verdade. Mas é mentira do diabo. Mentira é perversão. Por isso que pode ser uma coisa ali, ó, verídica, mas se foi do diabo é mentira. E o irmão Branham diz: não creia na mentira do diabo. Quem falou foi o diabo? É mentira. Oh, mas como isso é profundo. Se foi o diabo, é mentira. Se você fez algum erro, alguma coisa influenciada pelo diabo te levou a fazer algo, aquilo é mentira. É mentira de Satanás. Por isso que o profeta diz: não creia na mentira do diabo. Oh Deus, eu creio na verdade da Bíblia. Eu creio na eterna palavra de Deus. Eu nunca cometi isso. Me faz lembrar de um pastor nos Estados Unidos. Isso foi um fato. Depois que o irmão Branham havia pregado a mensagem de casamento e divórcio. Acho que foi o missionário João Martins que contou isso. E tinha um pastor que tinha casado e estava. E ele tinha casado com uma mulher divorciada e ela teve um filho. Mas ninguém sabia. O menino não sabia. Pensava que ele era o pai dele. E lá na escola ele descobriu que ele não era filho daquele que ele considerava como pai. E ele ficou muito triste, muito decepcionado. E ele interrogou o pai junto com a mãe: pai, o senhor fez isso? Ele disse: não, meu filho, eu nunca fiz, eu neguei. Ele negou tudo. Não, nunca fiz, nunca fiz. A mulher até assustou, porque era verdade que o menino estava falando. John, ele diz: eu nunca fiz isso. Aquilo é uma mentira do diabo. Oh, Deus, eu não creio na

mentira do diabo. Creia na verdade da Bíblia. Creia na palavra de Deus. Aquilo foi para o mar do esquecimento e o sangue purificou. Essa é a verdade do Evangelho. Essa é a verdade da Bíblia. Você nunca fez isso. Isso é a mentira do diabo. Creia na verdade da Bíblia. Tem pessoas que ficam crendo no diabo. Tudo do diabo é mentira. É o diabo que falou? É mentira. Ele tem os seus repórteres, os seus comentários. Não creia na mentira do diabo. Creia na verdade da Bíblia. Pode o diabo falar a verdade? Se é ele que está falando, é mentira. Não creia, não. Oh, Deus. Deixe-me apenas incluir aqui uma formação proveniente de meu próprio ministério. Lembra disso. Guarde esse ponto no seu coração. Não creia na mentira do diabo. Ah, mas é verdade. É o diabo que falou? É mentira. Não creia nela. Eu sempre ficava pensando assim, mas ó, não creia na mentira do diabo, mesmo se for verdade. Mas se for o diabo, é mentira. E não creia nele. Senão você vai arruinar a sua vida. Creia na verdade da Bíblia. Eu só creio na verdade da Bíblia e não na mentira de Satanás. Nunca deixe ouvir Satanás. Nem comentários dele. A minha alma sente pavor. Não suporta. Deixe-me apenas incluir aqui uma informação proveniente do meu próprio ministério. Se você não se importar, todos vocês sabem que este dom em minha vida é sobrenatural. É um dom através do qual o Espírito Santo é capaz de discernir doenças e os pensamentos dos corações dos homens. E outras coisas ocultas que somente Deus poderia saber e então revelar a mim. Irmão Brando disse, você não sabe a situação difícil que eu encontro. Às vezes eu estou aqui e estou vendo 50 anos atrás na vida de uma pessoa. E depois eu estou vendo 20 anos na frente. E depois eu estou vendo o presente. Misericórdia. Ele ficava como que demente. Como que na mesma hora Deus mostrava uma coisa para ele de 50 anos atrás, lá no berço. Depois ele estava mostrando lá 10 anos na frente. Depois estava mostrando o presente. Olha que situação. E ele ficava, oh Deus, oh ministério sagrado. E esse ministério diz, não creia na mentira do diabo. E eu queria que você pudesse estar comigo e ver a face das pessoas quando Satanás sabe que vai ser exposto. Agora, não é acerca das pessoas que estou falando. É que Satanás tomou o controle de suas vidas através do pecado da indiferença. É quando o Espírito mostra, quando a pessoa está possessa.
que o Espírito não tem como ele esconder. Ele manifesta. O profeta diz que ele manifesta no semblante da pessoa. Ele cai o semblante como Caim. Que aquela cara amarrada é um espírito. Não tem como esconder. Quando a luz se depara e dá doença, mas você deveria ver suas faces. Satanás sabe que vai ser exposto, e as mudanças mais peculiares vêm sobre o semblante das pessoas. Você imagina ali o filho do homem chegando, e Satanás todo apavorado, e manifesta no semblante. Satanás tem medo. Ele sabe que o Espírito de Deus está a ponto de deixar as pessoas saberem de suas obras. Satanás tem medo. E é por isso que ele odeia tanto estas reuniões. Satanás odeia tantas reuniões. Ele não gosta. Quando nomes são citados e doenças reveladas, Satanás odeia. Agora, o que é isto? Não é adivinhação do pensamento, não é telepatia, nem é feitiçaria, é uma revelação pelo Espírito Santo. Esta é a única maneira de eu poder sabê-lo. É claro que a mente carnal chamará isso de qualquer coisa, mesmo de Espírito Santo. A mente carnal. Mas a mente espiritual sabe que isto é o Espírito Santo. O profeta diz: eu estou cansado de subir na plataforma e o Espírito de Deus vem começar a revelar as coisas, e eu vejo o diabo lá no canto dizendo, no pensamento, é telepatia mental. Ele diz: uma hora eu vou mandar você levantar. Eu já estou cansado disso. Pare com isso. Faz de Jesus o centro dos seus pensamentos. É Jesus, é o Deus Todo-Poderoso, manifestando o seu ministério de filho do homem. Louvado seja Deus pela mensagem da hora. Vamos dizer: louvado seja Deus pela mensagem do dia. Deixe-me mostrar-lhe outra razão pela qual Satanás odeia este livro de revelação de Jesus Cristo na igreja. Ele sabe que Jesus Cristo é o mesmo ontem, hoje e eternamente, e ele não muda. Você crê assim? Oh Deus, como ele está conosco. Essa manhã, em outro espírito, em outro mundo, parece que eu vi ele aproximando com seu manto sobre mim. Quando estava ajoelhado orando, em outra dimensão, oh Senhor, como o Senhor está conosco. Com seu manto de santidade. Isso, a minha alma pode vê-lo cada momento comigo. Ele é o mesmo ontem, hoje e eternamente. Satanás odeia isso. Ele odeia isso, é uma revelação. Satanás quer que você pense que você está sozinho.
abandonado, deixado. Não! Ele disse: eu estou convosco todos os dias, até a consumação dos séculos. Isto é uma revelação que ele dá para os seus filhos. Se você fosse mais espiritual, você o veria com os olhos da fé. Ele está conosco. Ele sabe que Jesus Cristo é o mesmo ontem, hoje e eternamente. E ele não muda. Ele sabe isso muitíssimo mais do que 90% dos teólogos. Ele sabe que é um Deus só. Ele sabe, mas ele tenta dibriar eles lá com suas cabeças, com as suas mentes de canários. Ele sabe que uma vez que Deus é imutável em sua natureza, Satanás sabe disso, então ele é igualmente mutável em seus caminhos. Assim, Satanás sabe seguramente que a igreja original em Pentecostes, com o poder de Deus, Marcos 16, em ação, é a verdadeira igreja que Jesus reclama como sua. Tudo mais é falso, tem que ser. Satanás sabe que Marcos 16 é verdade, que a Bíblia é verdade, que Jesus está com seus filhos. Agora ele não pode fazer nada se você não crer. Mas se você crer, nada ficará diante da revelação. Ela te dá autoridade para Satanás ir para trás de você. Ela te dá autoridade. Satanás não quer que você tenha autoridade sobre ele. Ele quer ficar com você, sendo comandado por ele. Mas você é o que tem a revelação, que tem autoridade sobre ele, porque a revelação nos dá autoridade sobre Satanás. Você tem autoridade. Jesus deu isso. Eis que vos dou poder para pisar em serpentes, escorpiões e toda a força de Satanás. Agora recorde isto. Cristo, na verdade, na verdadeira igreja, é uma continuação do livro de Atos. Atos. Quando eles tinham tudo em comum, o derramamento do Espírito Santo. Atos não terminou no capítulo 28. Não, Atos continua na vida dos filhos de Deus ainda. Atos do Espírito Santo nos apóstolos e agora em você, nos filhos de Deus. Atos continua ainda na vida dos seus eleitos. Você tem Atos? Atos do Espírito Santo? Você observa Atos do Espírito Santo na sua vida? Não atos sujos da carne, mas atos do Espírito Santo. Porém, o livro de Apocalipse mostra como o Espírito Anticristo entraria na igreja e a contaminaria, tornando-a morna,
formal, impotente, ele expõe Satanás, revelando suas obras, tentativa de destruir o povo de Deus e descrédito da palavra de Deus, até o tempo em que ele é lançado no lago de fogo. Ele combate isso, ele não pode suportar isto. Ele sabe que se as pessoas obtiverem a verdadeira revelação da verdadeira igreja e o que ela é, e o que ela representa, e o que ela pode fazer, as maiores obras, ela será um exército invencível. Se elas obtiverem uma verdadeira revelação dos dois espíritos dentro da estrutura da igreja cristã e pelo Espírito de Deus discernirem e resistirem ao espírito anticristo, Satanás será impotente diante dela. Ele será tão seguramente frustrado hoje como quando Cristo resistiu a cada esforço seu para ganhar poder sobre ele no deserto. Sim, Satanás odeia a revelação, mas nós a amamos com verdadeira revelação em nossas vidas. As portas do inferno não podem prevalecer contra nós, mas nós prevaleceremos sobre elas. Glórias ao Senhor Jesus. Satanás quer que você fique indiferente, frio, formal. É como os mundanos. O irmão Brando disse que os egípcios, eles eram frios, eles eram formais, e eles não criam em milagres. Eles criam nas obras deles, fazendo múmias, era coisa que tem até hoje. Eles eram artistas, e eles eram frios, e eles não pensavam nos milagres como eles fazendo milagres. Você já viu o ímpio assim, dizendo assim, ó, eu recebi esse tanto aqui, eu fiz milagre. Deu tombo num, calote no outro, passei o outro para trás. É os milagres que eles fazem, eu fiz milagre com esse dinheiro. O cristão não. Ele recebe um saláriozinho tão pouco e fala assim, oh meu Deus, tem misericórdia. Ele não sabe, às vezes ele recebe 1.000, estava devendo 1.500 e pagou tudo, não sabe que jeito. Deus faz milagres! Deus continua fazendo milagres na vida dos seus fiéis, na vida dos seus eleitos. Nós não fazemos milagres, mas Deus faz milagres para nós. Recebe o seu saláriozinho, tira primeiro o que é do Senhor, como Provérbios 3:9. Honra o Senhor com as primícias da tua renda, com as primícias da tua fazenda. E ele faz milagres. Mas Satanás, o mentiroso, o invasor, quer que nós sejamos frios, formais, indiferentes. Colocamos a Bíblia debaixo do braço e sejamos aquele cristão formal. Deus não quer isso. Ele quer que nós sejamos fervorosos, cheios de autoridade, cheios de poder, cheios de vigor, cheios de força de Deus, para ter autoridade sobre o diabo. E ele não quer isso. Ele não quer ser comandado. Ele quer comandar você.
Ele quer ser sua cabeça. O Espírito do Senhor, e a palavra diz: eu te colocarei por cabeça e não por cauda, estará em cima e não por baixo. Satanás é para ser a cauda, é para estar debaixo dos pés do Filho de Deus. A revelação nos dá tal autoridade. E ele não quer isso. Oh, a revelação. Nós amamos a revelação. Se a igreja pudesse ter a revelação que Deus está com ela, Marcos 16, verdadeiro, cristãos verdadeiros, isso dará autoridade sobre o diabo. Ela será um exército invencível. Mesmo ele não vindo à igreja, mesmo ele em casa, é um exército invencível. Seja um cristão, aonde você estiver, mostre. Mostre quem você é. Um eleito redimido de Deus. Que vocês são filhos de Deus. Que vocês são eleitos de Deus. Que nós, a igreja do Senhor, é um exército invencível. Glória a Jesus. Você recordará que eu mencionei no princípio desta mensagem que este livro que estamos estudando é a real revelação do próprio Jesus na igreja e as suas obras nas eras futuras. Então eu mencionei que é necessário o Espírito Santo para nos dar revelação, ou falharemos em obtê-las. Juntando estes dois pensamentos, nos veremos que não será necessário apenas um estudo normal e reflexo para tornar este livro real. Vai ser necessário esperar do Espírito Santo. Isso significa que este livro não pode ser revelado a qualquer um, exceto a uma classe especial de pessoas. Você é uma classe especial de pessoas? Você tem atos do Espírito Santo? Atos? Ah, no livro de Atos. O livro de Atos ainda está sendo escrito. Cada testemunho é livro de Atos. Será necessário alguém com percepção profética. Requererá habilidade de ouvir de Deus. Requererá instrução sobrenatural. Ouvindo de Deus. Não apenas um estudante comparando versículo com versículo, não. Nós não estamos ouvindo um estudante com o irmão Brana comparando versículo com versículo. Vim de Deus. Amém. Embora isto seja bom, mas um ministério requer o ensinamento do Espírito, onde nunca se torna claro como necessitamos ouvir de Deus e nos abrirmos e nos tornarmos rendidos ao Espírito para ouvir e saber, como eu já disse, este livro de Apocalipse é a consumação das Escrituras. Está até mesmo colocado exata e certamente no cânios da Escritura, no fim. Agora você pode saber, porque ele diz que qualquer um que lê, ou mesmo que ouve, é abençoado. É a revelação de Deus que lhe dará autoridade sobre o diabo, e você pode ver porque os que acrescentam ou tiram dele seriam amaldiçoados.
teria que ser assim, pois quem pode acrescentar ou retirar da perfeita revelação de Deus e vencer o inimigo? É simples assim, não há nada com tal poder prevalecedor como a revelação da palavra. Veja, no versículo 3, uma bênção é pronunciada sobre aqueles que dão atenção especial a este livro. Eu penso que isso se refere ao costume no Velho Testamento dos sacerdotes leia a palavra para a congregação de manhã. Veja você, muitos não podiam ler, portanto, o sacerdote tinha que ler para eles, contando que fosse a palavra, a bênção estava lá, não importa se fosse lida ou ouvida. O tempo está próximo anteriormente o tempo não estava próximo. Na sabedoria e economia de Deus, esta poderosa revelação, embora plenamente conhecida de Deus, não podia se manifestar até esse tempo. Assim, aprendemos imediatamente um princípio: a revelação de Deus para cada era pode vir somente naquela era e num tempo específico. Observe a história de Israel. A revelação de Deus para Moisés veio somente num tempo específico da história, e ainda mais especialmente veio quando o povo clamou a Deus. Jesus, ele próprio, veio na plenitude do tempo, sendo ele a completa revelação da divindade. E nesta era, Laodiceia, a revelação de Deus virá em seu devido tempo. Ela não se atrasará, nem será prematura. Pense nisto e considere o bem, pois estamos hoje no tempo do fim. Graças a Deus! Satanás está ocupadíssimo. Por quê? Ocupadíssimo com quem? Com você. Com os filhos de Deus. Ele não quer que nós sejamos estes. Ele quer que nós sejamos, apenas tomamos ceia, vimos a igreja de vez em quando, e sejamos frios e indiferentes, e não temos autoridade sobre ele. Mas quando ele vê um cristão que tem autoridade sobre ele, ele fica preocupado. Esta mensagem nos dá a revelação. Você já viu como o diabo não deixa você ler estas mensagens, as eras da igreja? Como ele coloca tanto atrapalho, ele não quer que você saiba que a revelação te dá autoridade sobre o diabo. Ele fica impotente, ele fica sem saber o que fazer. Jesus é o comandante. A igreja que tem a revelação tem a autoridade de Deus sobre Satanás. Ela é um exército invencível. Vamos ficar de pé e dar glórias a Deus.

Deus. Hoje é o último dia, nós estamos aqui no culto. Ficaremos umas duas semanas sem nos encontrar, mas você estará assistindo todos os cultos. E lembra-se que Deus nos deu autoridade sobre o diabo, sobre o pecado, sobre a doença. Satanás é impotente. Jesus Cristo é o comandante e ele é o cabeça dos filhos de Deus. Louve e glorifica Jesus Cristo. Agradece a ele pela revelação. Ela é a autoridade. Toda doença no nome de Jesus Cristo, deixe o filho de Deus. Toda dor, você está sentindo alguma dor? Coloca a mão no lugar em nome de Jesus Cristo. Dor, deixa. Deixe o filho de Deus. A revelação nos deu autoridade para que no nome de Jesus Cristo toda doença, todo espírito de enfermidade será expulso em nome de Jesus Cristo. Satanás, você está expulso em nome de Jesus Cristo. Nós te expulsamos em nome de Jesus Cristo. Aleluia. Glorifique e exalte a Jesus. Dá a ele todo louvor, de todo o coração, de toda a força que você tem. Aleluia. Glórias ao Senhor Jesus. Levanta suas mãos no santuário e bendizei ao Senhor da glória. Aleluia. Glória a Jesus, aleluia.

0: ao Senhor Jesus. Obrigado, Jesus, pela revelação. Diga assim: ó Senhor, muito obrigado pela revelação. Essa é a autoridade. Não tenha medo do diabo. É o diabo que passa a ficar com medo de você. Olha, aquele lá tem a revelação, viu? O irmão Brand disse que o diabo passava de longe de Jesus, porque ele começou a tocar em Jesus, levou um choque, como que 10 mil volts, mutuou lá no chão. Tudo ele tinha: vai-te, Satanás, está escrito, vai-te, Satanás. E tudo que Satanás falava, ele disse: isso é mentiroso, isso é mentira. Mesmo que é verdade, é mentira, é o diabo que está falando. Ele é mentira. Jesus é a verdade. Jesus é a verdade. Diga: Jesus é a verdade. Jesus diz: eu sou a verdade. Eu sou a verdade. Satanás levanta e diz: eu sou a mentira. Eu sou a mentira. Eu sou a mentira. Eu não creio na mentira do diabo. Eu creio em Jesus. Eu creio na palavra. Aleluia. Glória a Jesus.
1: Graças a Deus, aleluia! Louvado seja o nome do Senhor. Graças a Deus. Você foi abençoado? Nós fomos abençoados. Mais uma vez, nós recebemos a revelação. Não crê na mentira do diabo, isso é uma revelação. Porque tudo que ele fala é mentira. Então você já ficou mais poderoso contra ele hoje. Tudo que ele falar, você fala: é mentira, eu já fui revelado sobre isso. Deus abençoe o nosso pastor. Vamos erguer nossas mãos. Senhor, mantenha a unção sobre o nosso pastor, sua família, seu ministério, sobre toda a igreja do Senhor Jesus Cristo. 15 para as 3 da tarde, irmãos, companheirismo com toda a igreja. Isso, com o filme da pregação do irmão Jack Coy. Lá na reunião, um dia antes da reunião do irmão Brana, do fundo, do Clamo Fundo. Não percam. Irmão Brana assistindo, irmão Jack Coy pregando.
0: Irmão Brana assistiu, será que você não vai assistir?
1: Eu vou assistir. Você vai assistir? Amém. E às 5 horas, depois do companheirismo, às 5 horas nós já começamos com o culto da noite, encerrando o nosso dia. Cumprimente seu irmão assim, acene para ele. Deus abençoe a cada um, no nome do Senhor Jesus Cristo. Amém.
0: Glória a Jesus.

0: Deus criou o céu e a terra
1: e tudo quanto neles habita.
2: No primeiro dia da criação, Deus criou o dia e a noite.
3: No segundo dia, criou o céu.
4: No terceiro dia da criação, ordenou que as águas se juntassem. Tendo então a terra seca, criou também todas as árvores.
5: No quarto dia, Deus criou o sol, a lua e as estrelas.
6: No quinto dia da criação, Deus fez as aves do céu e todos os animais que vivem na água.

0: dia, o povo de Israel estava lutando, mas o sol estava quase se pondo e tudo ia ficar escuro. Então, Josué ordenou: Sol, detenha-te, e Lua, para-te.
1: O sol se deteve e a lua parou, até que o povo de Israel venceu a batalha. Existe algo difícil?

0: banheiro, onde tinha muitos crocodilos.
1: Deus cuidou daquele bebê e nenhum mal lhe aconteceu. Mais tarde, ele libertou Israel da escravidão. Seu nome era Moisés.

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1: Por que temer? Ele está cuidando e cuidará de nós até o dia que virá nos buscar.

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E disse Adão: esta é agora osso dos meus ossos e carne da minha carne. Esta será chamada varoa, porquanto do varão foi tomada.

E criou Deus o homem à sua imagem, a imagem de Deus o criou, macho e fêmea os criou. Gênesis capítulo 1, versículo 27. Logo no versículo 2 do capítulo 5 de Gênesis, está escrito: macho e fêmea os criou, e os abençoou, e chamou o seu nome, Adão, no dia em que foram criados. Em Gênesis, capítulo 2, a partir do verso 18, está escrito: e disse o Senhor Deus, não é bom que o homem esteja só, far-lhe uma adjuntora que esteja como diante dele. Havendo, pois, o Senhor Deus formado da terra todo animal do campo e toda ave dos céus, os trouxe a Adão para este ver como lhe chamaria. E tudo o que Adão chamou a toda alma vivente, isso foi o seu nome. E Adão pôs os nomes a todo gado, e às aves dos céus, e a todo animal do campo. Mas para o homem não se achava disjuntora que estivesse como diante dele. E disse Adão: esta é agora osso dos meus ossos, e carne da minha carne. Esta será chamada varoa, porquanto do varão foi tomada. Portanto, deixará o varão o seu pai e a sua mãe, e apegar-se-á à sua mulher. E ambos estavam nus, o homem e sua mulher, e não se envergonhavam. Isto porque estavam cobertos com o véu da santidade. Ouvintes, aqui nós temos então três referências bíblicas: como Deus criou a mulher, antes como Deus criou o homem, e Deus criou o homem à sua imagem. A imagem de Deus o criou, macho e fêmea os criou. Gênesis capítulo 1, versículo 27. Mas depois então tirou a fêmea do macho, como pessoa distinta. Gênesis 2, versículo 18 em diante. Então a fêmea tornou-se uma pessoa distinta. Quando o homem se casa com a mulher, ele deixa o seu pai e sua mãe, e agora ambos serão uma só carne. Veja aí o valor do casamento. E por que a Bíblia diz que se uma mulher se casa e deixa o seu marido e se casa com outro, ela é uma adúltera? Veja só,

Se casa e deixa o seu marido e se casa com outro, ela é uma adúltera. Veja só, porque os dois têm se tornado em uma só carne. Agora são duas pessoas distintas. É, portanto, uma unidade composta e, por isso, é imperfeita. Vale a pena lembrarmos que a unidade divina do Pai com o Filho é uma unidade simples. Que o Pai é o Espírito Santo. Deus é Espírito. É uma unidade simples. A unidade simples é perfeita, mas nada que é composto pode ser perfeito. Se a Trindade de Deus fosse formada de três pessoas distintas, seria imperfeito. Deus seria imperfeito. Mas como não é formada de três pessoas distintas, a Trindade de Deus é uma unidade simples, por isso é perfeita. Quem vê a mim vê o Pai. Você não pode dizer quem vê a mim vê minha esposa. Mas Jesus disse quem vê a mim vê o Pai. Então essa unidade do homem com a mulher é composta. Por isso depende de paciência um com o outro e tudo mais. Mas os ouvintes estão vendo que estamos falando dentro das Escrituras, sem nenhum misticismo, sem nenhum fanatismo, com a boa consciência, como disse São Paulo. Isto são verdades que às vezes levam a certas pessoas a estranharem, porquanto choca com suas doutrinas, suas tradições. Mas sem que isso viesse à tona, através de um profeta de Deus, nós jamais poderíamos ter aquela dinâmica tão almejada, tão desejada, por aqueles que estão vivendo conscientemente acerca do cumprimento das Escrituras nesses dias. Precisamos do Espírito de Deus. Precisamos de estar em Cristo como Eva estava em Adão. A Igreja não pode ser de maneira alguma tirada de um credo. Não. A verdadeira Igreja é formada do próprio Cristo, como Eva foi formada de Adão. Ela não foi feita à parte. Ela foi tirada do marido, de Adão. Assim também a Igreja. A Igreja se torna em uma pessoa distinta, como corpo místico, mas tem que ter essa unidade com Jesus de uma forma simples, não composta. Porque aquele que tem o Pai tem também o Filho. E aquele Espírito de verdade que o mundo não conheceu e não recebeu, que habitava com os apóstolos, foi derramado na Igreja. Então, Pai é Deus sobre nós, Filho é Deus conosco e o Espírito Santo é Deus em nós. Aí está a Trindade de Deus. Não três pessoas distintas. A Trindade de Deus são três manifestações de um só Deus: Pai, Filho e Espírito Santo. Você não pode ter três maridos, como também a Igreja não pode ter três cabeças, três deuses. Caso contrário, ela é uma adúltera, é uma prostituta. Aliás, esse é um termo que a Bíblia qualifica esta Igreja, a qualquer Igreja que tenha três cabeças, três deuses, três pessoas distintas. Apocalipse 17 apresenta a mãe e as filhas. Amados, isso é simplesmente uma conscientização bíblica. Não devemos ficar nisso. Depende muito do Espírito Santo vivificar estas coisas em nós, porque caso contrário é uma confusão, é uma pedra de tropeço e uma rocha de escândalo. Mas aqueles que nela crerem não serão confundidos. Lembremos-nos que

Igreja noiva é ossos dos ossos de Jesus Cristo. É carne da carne de Jesus Cristo. Por isso ele se fez carne. Ele se fez ossos. Então, é ossos de meus ossos, carne de minha carne. É a parte de Jesus Cristo aqui na terra. É Cristo em você. Esse é o Espírito daquele Deus que dos mortos ressuscitou a Jesus, habita em vós. Aquele que dos mortos ressuscitou a Cristo também vivificará os vossos corpos mortais pelo seu Espírito que em vós habita. Não pelo credo que em vós habita, mas pelo seu Espírito que em vós habita. Que coisa, ouvintes! Agora, isso é para os predestinados. Os predestinados, os que tinham vida natural, naturalmente, eles eram como a semente que já estava na terra. Muitos se encontravam mortos. Eram simplesmente semente apodrecida por causa das muitas águas e das demais coisas. Porém, você sabe, havia uma semente ali esperando, pronta para receber a vida. Deus sabia que estava ali na terra. Notemos o que São Pedro disse na sua primeira carta, capítulo 1, versículo 18. Sabendo que não foi com coisas corruptíveis, como prata ou ouro, que fostes resgatados da vossa vã maneira de viver, que por tradição recebestes dos vossos pais, mas com o precioso sangue de Cristo, como de um cordeiro imaculado e incontaminado. A igreja é formada daqueles sobre os quais o sol raiou. São sementes pré-ordenadas que estavam na terra, apodrecidas nesse lodo, como o lírio que nasce no lodo, mas passa por aquilo e logo exala seu perfume através de sua bela flor. Essa é a igreja de Jesus Cristo. Nós estávamos enterrados nas vãs maneiras, nas tradições vãs que herdamos dos nossos pais. Mas nós fomos resgatados. A igreja de Jesus Cristo é escrava resgatada pelo seu sangue, comprada pelo seu sangue, foi tirada dele. É dele, é possessão sua, como você é de seu marido. Irmã, também a igreja é de Cristo. Como você não vive dando olhadelas para outros homens, com namoriscos? Também a esposa de Cristo não vive namoriscando o mundo? Não toma desse cálice de fornicação da grande prostituta. Sempre cito a Bíblia para isso. Apocalipse 17. Os predestinados são os únicos a serem vivificados pelo Espírito Santo. Porque o Espírito Santo vem precisamente para reclamar o que é seu. O Espírito Santo não virá para reclamar o que não é seu. Não, não. Note isto. O sol foi enviado por toda a terra, não para trazer rochas à vida, as quais também são barro, pó. Não, não. Não foi enviado para trazer toda a terra à vida, mas para vivificar a semente que estava naquela terra,
coberta por aquela terra, rodeada de uma vida. Nem todos os homens receberão a Cristo. Não. Somente o receberão aqueles que são pó da terra, ao redor dos quais está a vida predestinada de Deus. Estes são os que Ele vem vivificar. São estes sobre os quais esse sol reflete, sobre os quais vem esse espírito dinamizador de Deus, dando vida e vida abundante. Agora, essa terra pode estar ali sob o sol e dizer: este sol é muito quente, ai, não suporto. A pedra pode dizer: esse sol é muito quente, eu não aguento, não suporto esse sol. São Paulo disse na segunda carta a Timóteo, capítulo 4, ele disse: porque virá tempo em que não sofrerão a sã doutrina, não suportarão a sã doutrina, mas tendo comichão nos ouvidos, amontoarão para si doutores conforme as suas próprias concupiscências, criarão uma luz artificial para si, criarão um evangelho para si, nomearão outro Cristo, uma segunda pessoa falida para si, que não dá o poder dinamizador. A pedra pode achar o sol quente, a terra pode dizer: esse sol está quente demais, eu não suporto esse sol, eu não suporto essa doutrina, eu não suporto esta voz, eu não suporto isso, não aguento. Mas aquela pequenininha semente diz de lá: era isso que eu estava esperando. A semente já diz ao contrário: era justamente isso que eu estava esperando, era justamente isso que eu estava clamando, porque sem este sol eu não tenho vida, sem este sol eu não viria à tona, não me expressaria, não daria os meus frutos, não seria colhida depois para o celeiro, a rocha continuaria aí, a terra continuaria aí, e eu, o que seria de mim, coberto pela terra? Não, ela não ficará na terra, ela será ressuscitada pelo poder vivificador do Espírito Santo. Ela não fica nos sepulcros, ela sai, começando por ouvir a voz do anjo que clamou em tempo: sai dela, povo meu, para não seres participantes de seus pecados e para que não incorras em suas pragas. Essa semente forma a noiva eleita. Essa semente forma a esposa tirada do esposo. Oh, que o Senhor Deus, nesse instante, faça aprofundar estas coisas tão profundas, vivificando-as em cada alma ouvinte, que esperava justamente isto, que esperava justamente este calor, esta sã doutrina, esta mensagem que veio para amadurecer a semente como sol verdadeiro, com o poder vivificador, em nome de Jesus Cristo. Amém, Senhor. Amém.

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1: Aqui há algum tempo eu estava no México no ano passado. Aquele bebezinho naquela manhã que eles trouxeram para a reunião. E ele havia morrido às 9 horas daquela manhã. Dezenas de milhares estavam ali em pé. 20 mil vieram a Cristo naquela noite. 20 mil. Eu disse, eu não quero católicos ou evangélicos, eu quero pessoas que nunca de modo algum receberam a Cristo. E eles juntaram 20 mil.
2: There's a woman down there screaming with a blanket.
1: Mas ali embaixo havia uma mulherzinha gritando com um cobertor.
2: Then he was with the man who would get out the prayer cards, and they had around 200 or 300 ushers.
1: Billy estava com um homem que havia distribuído os cartões de oração, e eles tinham mais ou menos 200 ou 300 assistentes. E aqueles 300 assistentes não conseguiram manter aquela mulherzinha fora da fila. Ela subia por cima de suas costas. Oh, qual era o problema? O seu bebê havia morrido às 9 horas daquela manhã e eram aproximadamente quase 10 horas naquela noite. Após uma longa luta, a pequena senhora, com não mais de 25 anos, uma pequena senhora de aparência bastante bonita, e ela continuava gritando, e os assistentes tentando empurrá-la para trás. Ela passava por baixo de suas pernas, por cima de seus ombros ou qualquer coisa. O seu amor para com o seu bebê. E eu podia ouvir aqueles gritos. Padre! Padre! Que significa pai. Ela era católica.
2: And as she screamed, Billy came to me and said, Daddy, you've got to do something to that woman.
1: E enquanto ela gritava, Billy chegou para mim e disse, Papai, você tem que fazer algo por aquela mulher.
2: So she has no prayer card. And we can't be just in the line without a prayer card.
1: Disse, não tem nenhum cartão de oração e simplesmente não podemos deixá-la na fila sem um cartão de oração. Os outros estão aqui desde a madrugada desta manhã para conseguir um cartão de oração. E eu disse, bem, irmão Murray, o irmão Jack Murray, de Shreveport, Louisiana. Eu disse, você desça e veja se pode orar por seu bebê, ou seja lá o que estiver errado.
2: And he said, so off, and I looked up here in front of me, and I seen by vision a little baby.
1: E ele começou a sair e eu olhei para cima aqui em minha frente e vi através de uma visão um bebezinho. E eu disse, só um momento, irmão Murray. Veja você, o amor soberano projeta a graça de Deus todas as vezes. Eu disse, talvez seja melhor eu ir até o bebê. Eu disse, assistentes, eu sei que isto não é certo. De acordo com as nossas regras, eles têm que ter um cartão de oração. Mas deixe a pequena senhora vir até aqui. Quando ela subiu, ela se prostrou. Eu disse, fique de pé. Eu não conseguia fazer com que ela compreendesse. E eu coloquei a minha mão sobre aquele cobertor. Eu nem mesmo tinha visto o bebê. Eu disse, Senhor Deus, ele estava simplesmente tão molhado quanto poderia estar. Havia chovido o dia inteiro. Eles não tinham nenhum lugar onde se assentar. Eles estavam de pé, se apoiando uns nos outros. Simplesmente tão longe quanto você podia ver naquela grande arena de touros. E eu disse, Senhor Deus, eu não sei o que é tudo isto, mas eu acabei de ver um pequeno bebê espanhol em uma visão agora mesmo. E eu coloquei as minhas mãos sobre aquele cobertor molhado. O Deus Jeová é meu juiz. Ele gritou e soltou um grande grito e começou a chutar para tirar o cobertor de cima de si. O que foi aquilo? Amor. De uma mãe para o seu bebê, não para ser visto, não um hipócrita, mas um verdadeiro amor genuíno para com seu bebê, projetou a graça soberana do Deus Todo-Poderoso para Jesus. Quão simples é crer nisto. Aqui há não muito tempo, você pode entrar em situações terríveis, como todos nós sabemos. Eu estava sentado na varanda conversando com os meus associados aqui, irmão God e o irmão Mercer. E estávamos falando sobre uma jovem moça de cor, a qual havia matado seu bebê um dia antes. Ela era... teve um filho ilegítimo.
2: And the child, she wrapped it in a blanket and smothered it, got in a cab and went out in the river and dropped it into the river.

0: Arrasto-a às pressas, encontrou o bebezinho morto. Mas o bebê não havia afogado. Ele havia sido morto por asfixia. E saiu a foto dela no jornal. E eu estava falando aos meus irmãos, assentados na varanda. Eu disse, sabem, aquela mulher não é nenhuma, nem mesmo deveria ser chamada de mulher. Eu disse, uma cadela tem mais moral do que aquela mulher. E há pouco então nós olhamos, enquanto descíamos a estrada. E a minha casa é a quarta vindo da rodovia em cima, numa travessa ou numa pequena avenida, como vocês devem chamar aqui. E é a única casa que tem uma cerca ao seu redor. Bem, olhei subindo e vindo pela entrada de carros, e ali vinha uma velha gambá. Agora vocês da Virgínia sabem como são os gambás. Eu fui guarda florestal por muitos anos em Indiana e eu estudei a vida selvagem. É um dos meus estudos. E qualquer um sabe que os gambás não saem durante o dia.
1: A possum travels at night. And then it lays up and sleeps in the daytime.
0: Os gambás saem à noite e então ficam deitados e dormem durante o dia. E eu disse, veja, Leo, Jenny, ali vem uma gambá. E quando ela chegou em frente ao meu portão, ela entrou. E eu observei que ela estava pendendo para um lado, assim, mancando de uma perna. E eu levantei, corri até ali e havia um ancinho ali no jardim. E eu peguei o ancinho e virei a gambá. Eu disse, talvez ela esteja com hidrofobia, porque o clima está quente agora. Eu creio que foi em julho, junho ou julho. E eu disse, talvez ela esteja com raiva, e assim sendo é melhor detê-la. E quando eu parei a gambá, aconteceu de eu olhar e a perna dela estava toda moída, onde o carro a havia atingido ou os cães a haviam mascado.
1: And it was torn twice the size, and I don't mean to be
0: E ela estava inchada com o dobro de seu tamanho. E eu não quero ser te deixar com nojo. Mas as moscas haviam atacado e ali haviam vermes e ataque de moscas em toda a perna. E eu disse,

0: Oh, ela havia sido ferida alguns dias antes. E eu segurei o ancinho nela. Geralmente eles fazem o que você chama de brincar de gambá. Se deitam. Mas ela não. Ela estava mordendo no ancinho. E este animal é o segundo animal. O canguru e o gambá são os únicos dois que possuem uma bolsa para carregar os filhotes ali dentro.
1: And I noticed when she let her pocket down, there were 9 little naked baby possums about that long.
0: E eu olhei quando ela abaixou a sua bolsa e ali havia 9 gambazinhos sem pelo, mais ou menos deste tamanho.
1: And they were trying to nurse her.
0: E eles estavam tentando mamar nela.
1: I said, here it is, boys. She's a mother.
0: Eu disse, aqui está, rapaz. Ela é mamãe. Eu disse, vem aqui, Jenny. E por volta daquele momento, a senhora Wood e o senhor Wood, que eram antigos testemunhos de Jeová, e o garoto deles estava com as pernas paralisadas daqui para baixo, de tal modo que ele nem mesmo sabia qual perna estava sendo levantada agora. E eles haviam mudado para perto de mim. Ela é uma veterinária. E subiu ali para olhar. E ela disse, veja aquilo.
1: I said, boys, that possum is more of a mother than that woman was a January baby.
2: That's right. Yes.
0: Eu disse, rapaz, esta gambá é mais mãe do que aquela mulher ali que afogou o seu bebê.
1: I said, she probably hasn't got over an hour yet to live.
0: Eu disse, ela provavelmente não tem mais que uma hora para viver. Mas ela está desejando passar esta hora lutando pelos seus filhotes. Ela é uma mãe verdadeira. Então, quando eu levantei um pouquinho aquela perna, a senhora Wood disse, irmão Branham, o que você vai fazer com ela? Eu disse, eu não sei. Ela disse, bem, é melhor você matá-la e simplesmente pegue os filhotinhos e os mate, porque eles têm a boca redonda, eles não podem se alimentar e eles morrerão sem mamar nela.
1: And I said, I just can't do it.
0: E eu disse, eu simplesmente não posso fazer isso.
1: And she said, I thought she was a hunter.
0: Ela disse, eu pensei que você fosse um caçador.
1: I said, I'm a hunter, but not a killer.
0: E eu disse, eu sou um caçador, mas não sou um assassino. Ela disse, ora, você não quer dizer isto. Ela pensou que ela estava certa. E humanamente, ela estava. Ela disse, você vai deixá-lo sofrer assim? Eu disse, eu não sei por que, senhora Wood, mas eu simplesmente não posso matá-la. Disse, deixe o meu marido, Banks, matá-la. Eu disse, não, eu não posso permitir que ele faça isto. Disse, então você vai deixá-la deitada ali e morrer daquele jeito? Eu disse, eu acho que é assim que será. Eu a levantei assim, com o ancinho, e aqueles pequenos gambazinhos, ela os protegeu imediatamente e correu até em frente à minha porta e desmaiou e ficou. Então, enquanto ela estava desmaiada, nós a sacudimos para saber se ela estava morta ou não. Ela disse, e você vai deixar esses filhotes beber este leite velho dela e ter uma morte horrível? Eu disse, eu acho que vou. Então, o dia inteiro, as pessoas chegando e saindo, a noite chegou, ela ainda estava deitada ali. Bem, o senhor Wood apareceu para me afastar do povo, me levou para dar uma voltinha. As visões te enfraquecem. E eu dirigi pelo campo um pouquinho após algum tempo. Quando nós voltamos por volta das 11 horas, lá estava a velha gambá deitada ali. E ninguém sabia se ela iria alguma vez se mover. Ela se moveria quando o sol se pusesse. Ela iria embora. Mas ali estava ela deitada. E a minha esposa disse, Billy, você vai deixá-la morrer assim? Eu disse, eu acho que ela já está morta. Eu disse, veja aqueles filhotinhos mamando. Disse, eles estão morrendo de fome. Disse, provavelmente eles não estão conseguindo nenhum leite, ela estando morta. Eu a cutuquei algumas vezes e ao tocá-la com os pés, eu vi em sua face que arreganhava os dentes de dor e eu disse, ela não está morta. Nós fomos para dentro. Billy, o meu rapaz, ele chegou por volta da meia-noite e estava pescando. E ele a viu deitada ali. A noite inteira e eu não consegui tirá-la de minha mente. Na manhã seguinte, eu saí bem cedo e fui olhar. E ali estava minha velha gambá deitada, toda coberta de orvalho. Aqueles pequeninos continuavam mamando. E aconteceu de eu olhar de pé ao meu lado, estava a minha garotinha, Rebeca. Uma criança muito espiritual. Eu a tinha visto nesta visão há pouco tempo. E ela disse, papai, o que o senhor vai fazer com essa velha mãe gambá? Ela está morta. Eu disse, eu não sei, querida. Eu disse, você não deveria estar aqui fora tão cedo. Vá para dentro. Eu disse, apenas vestida com o seu velho pijama. Eu disse, entre para dentro de casa e vá para a cama. O papai já está voltando. Eu entrei para o meu pequeno escritório. Me assentei, comecei a esfregar a minha testa assim, com a minha cabeça baixa. Eu não sei o que pensar a respeito disto. Isto depende de você e Deus. Mas algo me disse, o que você fará a respeito dela? Eu disse, eu não sei. Eu não estava pensando. Eu disse, eu não vou matá-la. Ora, aquilo disse, você pregou um sermão sobre ela ontem de ser uma verdadeira mãe. Eu disse, sim, é isto mesmo. Bem, disse, ela está deitada em sua porta por 24 horas esperando por sua vez para receber oração. E você nunca disse uma palavra a respeito disto. Eu disse, bem, eu não sabia. Eu disse, de algum modo, mas com quem estou falando? Eu balancei a minha cabeça e pensei, aquilo foi uma voz. E pensei, ó Deus, tu guias a águia pelo caminho nos ares. Um pardal não pode cair em uma rua sem que tu saibas. Quer dizer que tu guiaste aquela pobre gambá ignorante até este aqui? Eu disse, perdoe teu estúpido servo. E eu fui ali fora e a pequena Beck ainda continuava olhando por cima do corrimão. E eu fui até ali onde ela estava de pé, ou melhor, deitada ali. E eu disse, Senhor Deus, me perdoe. E se tu quer...
3: Momento de meditação. Bem-aventurado o homem que não anda segundo o conselho dos ímpios, nem se detém no caminho dos pecadores, nem se assenta na roda dos escarnecedores. Antes tem o seu prazer na lei do Senhor, e na sua lei medita de dia e de noite. que a sua plena satisfação sempre esteja na lei do Senhor, e na sua lei medite de dia e de noite.

Momento de meditação. De meditação. E vos vivificou, estando vós mortos em ofensas e pecados, em que noutro tempo andaste segundo o curso deste mundo, segundo o príncipe das potestades do ar, do Espírito, que agora opera nos filhos da desobediência, entre os quais todos nós também, antes, andávamos nos desejos da nossa carne, fazendo a vontade da carne e dos pensamentos, e éramos, por natureza, filhos da ira, como os outros também. Mas Deus, que é riquíssimo em misericórdia, pelo seu muito amor com que nos amou, estando nós ainda mortos em nossas ofensas, nos vivificou juntamente com Cristo. Pela graça sois salvos.

Eu quero que vocês notem aqui o apóstolo Paulo, como ele fez menção disto, e vos vivificou aqueles que uma vez estavam mortos, mortos em pecados e ofensas, andando, procurando as coisas do mundo, o desejo da carne e cumprindo o desejo da mente. Amados irmãos, o profeta de Deus, nesta grande mensagem, o Deus que é rico em misericórdia, ele mostra o capítulo 2 da carta de Paulo aos Efésios, aonde lemos do versículo 1 ao 5, estando nós mortos em ofensas e pecados. Cada um de nós já nascemos desta maneira, mortos, isto é, separados de Deus. Você encontra em Apocalipse aqueles que morreram desde antes da fundação do mundo. Andávamos nos desejos da nossa carne. Cada criança vem ao mundo falando mentiras, como disse Davi. Cada um que nasce nesse mundo, mesmo criado nas Escrituras, no Santo Evangelho, ele vem andando segundo o curso deste mundo. Por isso que ele precisa do novo nascimento, que é uma mudança de natureza. E o profeta continua dizendo: o que causou esta mudança? O que a causou, de uma vez estando mortos, para vivificados? Vivificado significa feito vivo. Houve uma mudança da morte para a vida. Esta mudança veio para todos, da morte para a vida. Como eu disse, mesmo criado desde criança no Evangelho, nasce morto. Jesus disse: deixe os mortos sepultar os seus mortos. Todos pecaram e separados estão da glória de Deus. Mas Deus, que é riquíssimo em misericórdia, pelo seu muito amor com que nos amou, estando nós mortos em ofensas e pecados, ele nos vivificou. Não há outra coisa que pudesse acontecer a qualquer pessoa tão grande como mudá-la da morte para a vida. Não é grande isto? Mudar da morte para a vida? Um homem, se ele estivesse morrendo fisicamente e pudesse ser curado fisicamente, aquilo seria uma coisa grandiosa, porém nada tão grande como quando ele está morto espiritualmente e Deus o vivifica para a vida. Vocês, uma vez,
em tempos passados morreram. Vocês estavam mortos, todos nós. A criança nascida no berço cristão, ele já nasce morto. Você já ouviu falar, uma criança nasceu morta, morta fisicamente. Mas todos nascem separados de Deus. Vêm ao mundo falando mentiras. É claro que se uma criança morre, ele vai aos céus por causa da misericórdia de Deus, que é o tempo da inocência, mas ele nasce separado de Deus. E ele precisa, quando ele vai vivendo, ele precisa ser vivificado pelo Espírito para viver outra vez. Vocês, uma vez, em tempos passados, morreram. Vocês estavam mortos. Mesmo muitos aqui esta noite, uma vez podem olhar atrás e saberem que vocês estavam mortos. Por que não estão mortos esta noite? Como estavam então? Vocês mereciam estar daquela maneira. Eu mereci estar daquela maneira. Porque vocês eram pecadores. Nós éramos

Eu mereci estar daquela maneira, porque vocês eram pecadores, nós éramos pecadores, mas Deus, que é riquíssimo em misericórdia. Esta é a coisa: Deus, que é rico, todas estas coisas que nós fomos, porém Deus, que fez a mudança ali mesmo, Deus, que é riquíssimo em misericórdia. Oh, eu estou muito contente por isto. Você também está contente por isto? Por ele ser rico em misericórdia. Se ele fosse apenas rico em dinheiro, se ele fosse apenas rico em matérias, no que ele é, mas ainda a maior coisa é ser rico em misericórdia. Oh, que grande palavra é esta! Como que uma vez nós estivemos mortos, e nós estávamos falando outra noite sobre como a semente deve morrer, e tudo em volta daquele germe de vida não deve apenas morrer, mas apodrecer. Se ela não apodrece, ela não pode viver. E o apodrecimento é completamente aniquilado, terminado, e até que cheguemos ao ponto em que nossas próprias ideias e nossos próprios pensamentos tenham completamente se ido e apodrecido diante de nós. Então o germe de vida pode começar a viver. Eu creio que um homem, quando ele nasce neste mundo, uma mulher, quando você é um bebezinho, nasce no mundo, você não poderia estar aqui se não fosse a presciência de Deus, porque ele é infinito e ele conhece todas as coisas. E quando aquele bebezinho nasce no mundo, existe alguma coisa naquele bebê, se ele alguma vez vai ter vida, há algo pequenino ali, naquela criança, então, para o que ele virá, mas cedo ou mais tarde, aquela sementinha está nele. Agora, se vocês tomarem, as Escrituras declaram isto plenamente. Agora, se você tem vida eterna esta noite, e nós temos vida eterna, então nós sempre fomos, pois existe somente uma forma de vida eterna. Nós sempre fomos. E a razão que nós fomos é porque nós somos uma parte de Deus. E Deus é a única coisa que é eterna. E como Melquisedeque recebeu dízimos de Abraão e foi atribuído ao seu bisneto Levi, que estava ainda nos lombos de Abraão, pagou dízimos, pois ele ainda estava nos lombos de Abraão. Quando ele encontrou Melquisedeque, eu quero falar sobre isto de outro lugar,
uma manhã.

Quem é este Melquisedeque? Agora notem aquilo. Voltando atrás, Deus sabia da vinda deste rapaz. Ele conhecia todas as coisas. Agora nós somos uma parte de Deus. Vocês sempre foram. Vocês não se lembram disto, porque vocês eram apenas um atributo de Deus, que é um pensamento de Deus. Vocês estavam somente em seu pensamento. O próprio nome de vocês, se ele já estava lá no livro da vida, ele foi colocado ali antes da fundação do mundo. Ele sabia o que você era. Eu não estou dizendo isto não para confundir doutrina, mas para colocá-la em posição certa, para que possamos ficar longe deste medo e pânico. Vocês não sabem quem vocês são. Vocês não vão ser, mas agora vocês são os filhos de Deus. Vejam, vocês sempre foram os filhos de Deus. Vocês não vão ser, vocês são os filhos de Deus. Pois quando Deus tinha vocês em seu pensamento no começo, vocês têm que ser alguma parte de vocês. A vida de vocês, que está em vocês agora, teve que estar com Deus antes ali. Quando ele, antes mesmo que vocês se tornassem matérias aqui sobre a terra, antes que existisse alguma coisa exceto Deus, vocês foram um de seus atributos. Ele sabia qual seria o seu nome. Ele sabia a cor de cabelo que você teria. Ele sabia tudo sobre você. A única coisa que aconteceu foi quando você, sendo um pecador, muitos de vocês podem se juntar a mim neste pensamento. Quando você era um rapazinho ou uma mocinha, você devia andar em volta e haver certas coisas que apenas onde elas não incomodavam as outras crianças. Parecia como se houvesse alguma coisa em você que gritava. Havia Deus em algum lugar. Você ainda era um pecador. Você se recorda disto? Certamente. Agora, aquilo foi aquilo. Aquela era aquela pequena forma de vida eterna em você. E então, após algum tempo, você ouviu o Evangelho. Talvez você foi à igreja, você escolheu isto e aquilo, e foi de denominação para denominação. Mas um dia, você sendo parte de Deus, você tinha que ser parte da palavra, e quando você ouviu a palavra, você soube de onde você veio. Você soube que aquela era a verdade. Você foi sempre, a semente sempre estava em você, vendo a palavra que estava em você, que existia antes da fundação do mundo, viu a palavra e você veio para ela. Oh, irmãos, como é bonito ver
que nós sempre fomos. O profeta contou a história da águia, daquela águia que colocou dois ovos. E o fazendeiro pegou aqueles dois ovos e colocou debaixo da galinha para chocar. Colocou um ovo daquele debaixo da galinha. E aquela galinha chocou aquela ninhada de frango, mas ali no meio tinha uma águia diferente. Não acostumava com aquilo da galinha, ciscando ali no curral, mas um dia aquela mãe águia sabia que tinha botado aquele ovo e aquele filho estava em algum lugar, e ela passou voando por cima daquele galinheiro, e aquela águia conheceu o grito da sua mãe. Porque ela era águia. Nós somos vivificados porque tinha uma semente eleita ali. Se não tivesse uma semente, nunca pode ser vivificado. A palavra vivificado é estando mortos e se tornar vivo outra vez, porque era semente. Você que uma vez esteve morto em pecado, aquela vida tem que ser vivificada, tem que existir uma vida ali para ser vivificada primeiro. Se não tiver uma semente da eleição, nunca pode ser vivificado. A criança nasce neste mundo, e se ela tem uma semente, ela nasce morta, separada de Deus. Mas se ela tem uma semente, ela vai ser vivificada. É feito vivo outra vez, porque ele é uma semente eleita. Ah, como é bonito nós que andávamos no curso deste mundo, todos, sem exceção de nenhum, mesmo nascido num lar cristão, ele tem que ser vivificado. Ele anda no curso do mundo. O curso do mundo é a mentira, é a natureza mundana que nasce com ela, mas ele tem que passar pelo processo do novo nascimento. Ele tem que passar pelo processo do novo nascimento, o qual Jesus disse em São João capítulo 3. É uma semente, então é vivificada. Viva outra vez. Ali ele nunca mais pode morrer. Isto é a misericórdia de Deus antes da fundação do mundo. Por isso que o profeta disse: a graça é velha, ela é mais velha do que o mundo. A misericórdia do Senhor é velha. Quando foi que as misericórdias do Senhor manifestou? Antes da fundação do mundo, colocando os nossos nomes no livro da vida do Cordeiro. Tinha uma semente. Viemos para este mundo. Nascemos através da via do pecado. Nascemos, mas Deus já nos conhecia antes da fundação do mundo. Viemos andando no curso do mundo, todo mundo, sem exceção de nenhum, no curso do mundo, mas Deus, com a sua rica misericórdia, vivifica a semente eleita, e nós fomos vivos outra vez. Podemos dizer graças a Deus pelas misericórdias do Senhor.
graças a Deus. Você foi vivificado, nós fomos vivificados. Vamos dar graças ao Senhor pelas misericórdias do Senhor. Em nome de Jesus Cristo. Amém. Amém. Amém.

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Vamos ler a Bíblia. Visto que temos um grande sumo sacerdote, Jesus, Filho de Deus, que penetrou nos céus, retenhamos firmemente a nossa confissão. Porque não temos um sumo sacerdote que não possa compadecer-se das nossas fraquezas, porém um que, como nós, em tudo foi tentado, mas sem pecado. Cheguemos, pois, com confiança ao trono da graça, para que possamos alcançar misericórdia e achar graça, a fim de sermos ajudados em tempo oportuno. Nós pedimos a Deus para fazer, ó Pai, aquilo que nós não podemos fazer. Amém. Sempre, sempre foi assim, tem que ser assim e será, Senhor. Porque nós não... Jesus disse, sem mim nada podeis fazer. Então nós pedimos ao Senhor para fazer essa reunião de oração, cumprir o seu propósito, em nome de Jesus Cristo. Amém, Senhor. Amém. Assentai-vos, irmãos. Eu quero ver aqui com o irmão Brana, na mensagem O Homem Interior, quando ele fala sobre os homens, que as pessoas, né? As pessoas que não se dobraram diante do espírito da era. E eles gemiam. As suas orações eram com gemidos. E então, quando veio o Espírito Santo, primeiro foram os homens que vieram detrás dos portões com as armas da matança para destruir aquilo, para destruir. Aquilo foi naturalmente, escrituristicamente aplicado de forma correta, foi pouco antes da destruição de Jerusalém. E veio um homem vestido com um vestido branco e com um tinteiro ao seu lado, e a comissão lhe foi entregue por Deus para ir pela cidade. Agora apenas ouça isto. E colocar uma marca na testa. Veja, o selo do Espírito Santo. Uma marca na testa de cada homem ou mulher que lamentava, que gemia e clamava pelas abominações cometidas na cidade. Irmãos, isso acontece sempre. E muito mais agora, no tempo do fim. Como isto se cumpre à risca mesmo, no tempo da marca, o tempo do sinal. E você, irmã, irmão, deve ser a pessoa
se tratando do casal, as pessoas que gemem, que lamentam, que clamam dentro de casa para pôr a marca nas testas de seus filhos. E isso é através da oração e do exemplo. Não somente através do domínio pessoal. Isso aí refletiria o quê? Um legalismo. Mas a graça de manter a casa sob o sinal, que vem através do gemido, da oração, do clamor. A sua casa é um altar. A sua casa é uma casa de oração. Eles titulam templos aí como casa de oração. Mas a casa de oração é o seu lar. Começa por aí. E quando se encontram na igreja, no templo, então ali está a casa de oração. Mas eu quero chamar a atenção, através do que está escrito em Apocalipse, capítulo 22, a partir do verso 1. João diz: e mostrou-me o rio puro da água da vida, claro como cristal, que precedia do trono de Deus e do Cordeiro. Procedia então do poder e da intercessão. No meio da sua praça e de outro lado do rio estava a árvore da vida. Oh, beleza! A árvore da vida desde o Éden, desde antes da fundação do mundo, que produz 12 frutos, dando o seu fruto de mês em mês. E as folhas da árvore são para a saúde das nações. Ah, que árvore! Vamos plantar uma árvore desta no nosso quintal, em frente à casa. E aí, que casa poderosa, dadivosa de vida. Essa árvore, estando plantada na igreja, já pensou? Pensar um pouquinho, sim. É uma aplicação, não é? E ali nunca mais haverá maldição contra alguém. E nela estará o trono de Deus e o do Cordeiro, e os seus servos o servirão. E vendo o seu rosto, digo, e verão o seu rosto, e nas suas testas estará o seu nome. Ah, que beleza! Eles gemeram, por isso foram marcados nas suas testas. E estava ali naquela marca justamente o seu nome. E ali não haverá mais noite. E
não necessitarão de lâmpada nem de luz do sol, porque o Senhor Deus os ilumina e reinarão para todo sempre. Isso está no selo, no encerramento, Apocalipse 22. Eu fico pensando, às vezes me veio isso, que a gente vê a revelação é que se encarrega disto. A gente vê aquilo que João viu. Não, começando lá no início, a gente vê o que Abel viu. Ele viu que o sacrifício era de sangue. E só podia haver intercessão através do sangue do cordeiro. E veio assim, veio assim. Enoque viu, Noé viu, Moisés viu, e nós vimos tudo o que eles viram. Vocês estão entendendo? Especialmente através da oração. Aí então você entra no deserto vendo o que Moisés estava vendo. Você entra, atravessa o Jordão com Josué, vendo o que ele estava vendo. E assim vem através dos juízes. Veja como aquela menina viu, através da sua igreja ortodoxa, que era Noemi. Ruth viu Boaz. O quanto aquela menina não orou, sua sogra, que era considerada mãe, derramava lágrimas, não orava sem choro, não orava sem penetrar véu adentro. E veio vindo, nós não vamos falar desse intermédio, não nos esquecendo de Jó. Ele viu o Redentor na lepra. Na lepra. Ora, ele viu o Redentor a ponto de exclamar: eu sei que o meu Redentor vive. Ah, que Abraão viu. Assim que ele recebeu a promessa de Deus, ele viu Isaac no canto da cama. Ele viu. Você está orando? Você está buscando? É oração só em torno de problemas? É em torno de satisfações próprias, de soluções? Não, não é só isso, não. Olhar através deles produz a verdadeira oração. Veja o que Davi viu. Uma pequena funda, considerada um estilingue. Um pedacinho de couro e dois cordões. Um para o lado, outro para o outro. E girava, girava, girava. E eles cantavam aí. E girou, girou, girou, girou. Até na testa do Golias que cavou. E Golias tombou em terra. O que Davi viu? Ele olhou para trás e viu o urso morto.
Olhou para trás, ele viu leão vencido. Ah, quando ele olhou para frente, com aquele monstrengo de gigante, ele viu o quê? Ele viu aquela montanha desmontada. No nome do Senhor Jesus Cristo. Era gente que vivia orando, brincando, orando, conversando, orando, comendo, orando em espírito. É a coisa mais prática que existe e corretiva. Quando começa a conversar coisas que não deveriam conversar. O espírito. Fala, escuta, você está orando. Você está orando. Aleluia. Vamos pedir ajuda a São Paulo? O que, que São Paulo viu? Não? Uma luz que jogou ele no chão. Eu pergunto, o que, que eu vi? Diante de uma multidão enorme, programa de rádios, programas e movimentando o país, notícia por todo o país. Mas o que, que eu vi? Quando peguei um livrinho chamado O Profeta do Século XX. Ah, mas eu estava orando antes. Enfermos sendo curados, demônios sendo expulsos. Expulso. E eu ali deitava num banco antes de ir para o púlpito com dor. Com dor terrível. E dizia, ó Deus, eu não estou satisfeito com isso. Está faltando. Está faltando alguma coisa, ó Pai. Você sabe quando está faltando. A viúva sabia que estava faltando o azeite e a farinha. E aquilo estava acabando. Era o último bocado. E eu lamentei várias vezes, vários dias, durante ano. Porque eu não estava satisfeito, mas o povo só está aumentando. Enfermos sendo curados, Jesus aceitando a Jesus, sendo batizados. Só de uma vez batizamos 200 e tantas pessoas no Rio João Leite. Queixar o quê? Lamentar o quê? Chorar por quê? Pedir, orar por quê? Estava faltando. Estava faltando, sim. Oh, Deus. E você ora e diz, meu Deus, o que, que está faltando? O que, que está faltando quando a gente tem tudo? O que, que está faltando na minha vida? Nós estamos só com um bocadinho de farinha e de azeite. Mas Elias já chegou. Elias já chegou. As suas orações foram ouvidas. As orações daquela pobre esquelética viúva subiu até os céus. Incomodou a Deus, e Deus incomodou Elias, tirou o seu conforto, secou o riacho, o corvo não trouxe pão, não trouxe o sanduíche para ele. Vai na casa daquela mulher, você encontra ali uma mulher que ora, ela só tem oração, ela não tem mais nada. O pouquinho que ela tem, ela vai tomar para morrer.
oração dela. E logo ela exclamou, porque foi assim que o pior aconteceu, com fartura de farinha, com fartura de azeite, com fartura de Cristo, com fartura do Espírito Santo, a morte entrou lá. Ah, meu Deus, o que é isto? Melhor fora tivesse morrido. Agora, depois...

0: Rembrandt tivesse morrido, agora depois de tanta fartura, morreu. Mas Elias estava lá. Elias estava lá. Elias está aqui.
1: Amém.
0: Aleluia.
1: Glória a Deus.
0: É, sabe? Ele chegou ali depois da oração dela. O Senhor veio, tu vieste trazer à tona a minha iniquidade? Não, espera. Espera que a ressurreição vem. Haverá uma ressurreição. Eu posso ver ali sobre o menino, o cadáverzinho ali. O adolescente que não estava temoso. Ele não tinha como temer. Ele não tinha nada para brincar. Morto. E Elias, então, sobre ele, a sua virtude da vida, o abraço com virtude, e abraçou aquele pequeno cadáver com seu corpo, e logo ela viu. E eu vi com ela. Eu vi com ela as orações da minha mãe.
1: Aleluia.
0: Oh, Deus, aleluia. É necessário que alegremos também, não é só chorar, não. Não é só lamentar, não. Eles estavam lamentando demais. Eles estavam tristes de pendurar as suas harpas no salgueiro. E aí, cantores, vocês não estão lá. Não pode depositar as suas armas, os seus instrumentos, as suas harpas no salgueiro. E cantar hinos de Sião, não para o mundo. Eu vi o inimigo muitas vezes, inclusive me falando assim a voz viva, eu vou te matar, e eu com a voz viva também, disse, eu sei que você veio para matar e roubar. Mas Jesus veio para dar vida, e vida abundante. Sai, Satanás. Chega a hora de você não orar pedindo, suplicando. Tem a hora de você ter a autoridade. Ah, Josué, eu vi, Josué. Quando você estava precisando de sol. Porque senão os inimigos minariam o seu exército todo à noite. Mas você não orou. Você falou a palavra. Sol, para-te. Lua, detém aí. E venceu. Essa é a fé que vence o mundo. Ah, chega a hora que você tem essa autoridade. Às vezes a gente tem uma autoridade na carne e fica bravo. Mas tem a troca é muito boa. Trocar pela autoridade do Espírito.
1: Aleluia.
0: Ah, eu vi essa autoridade na casa do irmão Branco.

Vai, filha, quando você vier, o almoço está pronto. Que oração tremenda! Requereu a filha. Uma reunião desta é para requerer também. Requerer saúde, requerer vida, requerer conversão, libertação. Oh, Rebeca. Oh, Rebeca. Sua vida é de Jesus. Aleluia. Em nome de Jesus Cristo, você caminha. Você tem lutas, sabendo que ainda está na terra, está no humano, mas vendo o que João viu. Para que João foi ver essa cidade? Essa coisa maravilhosa? Para que, gente? Para que? Olha aqui. O que é que nós acabamos de ler? Deixa eu ver. Aqui. Ai, mostrou-me o rio puro da água da vida, claro como cristal, que procedia do trono de Deus e do Cordeiro. No meio da sua praça. Ah, hoje o programa do rádio falou isso, gastar um dinheirão para fazer turismo, conhecer pecado, conhecer Sodoma. E mas mostrou esses pobres. O Evangelho é pregado aos pobres, a revelação é dos pobres. A Bíblia diz isso, eu não estou falando, não, não sou eu, não, é Jesus que falou. Que turismo maravilhoso. Só que não volta mais, não tem que voltar para a casa suja, às vezes, quando chega. No meio da sua praça, e um e do outro lado do rio, e ali nunca mais haverá maldição contra alguém, e nela estará o trono de Deus e do Cordeiro, e os seus servos o servirão. A noiva não vai servir, ela vai ser servida. Não esqueça isso, não. E verão o seu rosto e as suas testas, e nas suas testas, olha aí, foi marcado, estará o seu nome. Ali não haverá mais noite. E não necessitarão de lâmpada nem de luz do sol, porque o Senhor Deus os ilumina e reinarão para todo sempre. Eu vi isso. Você viu isso? Agora, nós vamos ali ver uma coisinha, lembrar que nós vimos na reunião passada. No verso 26 da carta aos Romanos, capítulo 8. Eu só sou pregador com a palavra, com a mensagem, com a Bíblia. Esse eu não vai longe. E da mesma maneira também, o Espírito ajuda as nossas fraquezas. Vamos, irmã. Ô Jesus, porque não sabemos o que havemos de pedir, como convém? Como convém saber pedir? Mas o mesmo Espírito intercede por nós
com gemidos inexprimíveis. O Espírito Santo ora por nós. Intercede com gemidos inexprimíveis. Isso não é pouco, não. Quem pode reclamar de sofrimento, de lutas? É uma ingratidão. Sabendo que tem o Espírito Santo gemendo, intercedendo. Oh, Deus, isso é o suficiente para vivermos uma vida de vitória no Espírito Santo. Então começa a orar. Os que podem vir à frente, venham à frente. Os que não podem, quem pode ajoelhar, se ajoelha. Quem pode ficar de pé, fique de pé. Quem pode ficar assentado. Contanto que você entre em espírito e comece a falar, daqui a pouco você vai receber uma autoridade. A autoridade do Espírito Santo. Não existe autoridade maior do que essa.

calvário, está com a coluna quebrada, você está numa cadeira de rodas. Não entre na casa do Filho de Deus, da Filha de Deus. Isso tem um sinal de sangue nos umbrais. Aleluia. Vida abundante. Vida abundante. A oração é com você. Não pode ser incentivado, não. O estímulo, o incentivo tem que estar em você. A palavra já nos incentivou. Ore por inimigos. Ore por aqueles que lhe ofenderam.

maldade, a libertação dessa menina adolescente. Deus leva ela a experimentar uma coisa melhor do que essa rede social maligna, veio do inferno. É a última bomba do diabo, esse monstro, monstro do apocalipse, um deles, marcando na testa, meninas novas, meninos novos, espalhando o mal, o crime. A prostituição infantil. Ei, autoridade. Não é pela força, não é pela violência, mas é pelo nome do Senhor. Vai, rapazinho, vai continuando. Indiferente. Vai, mocinho, vai continuando. A minha mãe falava: meu filho, você não é do mundo, você não é deste mundo. Quando batia a cabeça no poste, na parede, ela falava: meu filho, você não é deste mundo, eu te encomendei, você era para ter morrido. Aos 7 anos de idade você não morreu, por quê? Vamos? Lembra também por que você não morreu? Lembra por quê? Deus te guardou do inferno. O irmão Brana foi no hospital chamado. Mãe, uma jovem mulher, mãe do filho, e aquela irmã não tinha solução para ela no hospital, mas o irmão Brana orou e logo ela recebeu algo. Sarou, foi curada, era incurável, mas tornou-se curável. Sarou. E embora para casa, aliás, estava arrumando as coisas para vir para casa. Ela falou: mamãe, estou indo embora. Tô indo embora, mamãe. É, minha filha, é isso mesmo, nós estamos indo para casa. Não, eu tô indo para casa. Eu tô indo embora, mamãe. E ali ela partiu. Ah, quando o irmão Brana soube daquilo, foi imprudente de pedir satisfação a Deus por que ele tinha curado e ela tinha morrido, tinha sido levada. Ele pagou caro. 5 anos depois, mais ou menos, se não me falha a memória, Deus deu a resposta para ele. Ela estava morrendo afogada. Afogada, não tinha jeito para ela, ela ia morrer. Só que ela não estava salva. Então eu a salvei, através de alguém, lá salvou. Isso quer dizer, ela não morreu naquele dia para morrer salva depois. Salva. Ah, é uma filha entregue a Deus.
É uma casa entregue a Deus. O que eu faço, Senhor? Oh, Deus. Quando olho para mim, eu fico com vergonha. Tenha misericórdia daqueles que estão abatidos, fracos, deprimidos, na ansiedade. Tenha misericórdia. Todos que estão me ouvindo estão debaixo de uma chuva de graça. Graça, graça, sublime graça. Graça, graça, sublime, sublime graça. Louva ao Senhor, cante ao Senhor, cante, abre sua boca. Às vezes nós falamos alto. Às vezes nós falamos alto, mas oramos somente secretamente. Eu mesmo passo por isso. Mas a gente tem que conversar sozinho. Você precisa ficar sozinho. Você precisa ficar sozinho. De repente o filho da mamãe está... Está esquisita, papai. Está conversando sozinho. Ô, mãe. O papai está ficando doido, parece. Está conversando sozinho. Não, meu filho. Vai lá escutar o que ele está falando. Chega lá e... Oh, Deus. Salva meu filho, pai. Tem misericórdia, ó Deus. Ai, ai, ai, mamãe. Aleluia. Glória ao Senhor Jesus. É hora de louvar. Eu não posso louvar por você. Você louva por si próprio. É uma propriedade sua. Isso é um privilégio seu, louvar. Aleluia! Glória ao Senhor Jesus! Santo é o nome do Deus vivo! Oh Deus, que misericórdia! Tem compaixão! Perdoa, oh Deus! Pai, dá uma chuva de perdão, meu Pai! Dá uma chuva de perdão! É o sangue Jesus Cristo, aleluia. Aí vem aquele alívio de fora para dentro, no coração, aquele alívio no homem interior, na mulher interior, aquele alívio, alívio da dor, alívio, alívio, alívio, bálsamo. É o bálsamo. É o bálsamo. Oh Deus, nós estamos sendo tão ajudados, meu Pai. O Senhor tem nos guardado, ó Deus. O Senhor tem me guardado. Estamos aqui, ó Deus, neste lugar.

graça divina, aleluia, graça, graça, graça, aleluia, santo é o nome do Senhor Jesus, graças a Deus, aleluia, Senhor, glória a Jesus, Jesus, Jesus, Jesus. Irmã Brana disse, ora todo tempo, falando Jesus, fala seu nome, esse nome tem poder, a sua vida fala Jesus, o seu coração fala Jesus, a sua oração fala Jesus, o seu louvor fala Jesus, aleluia. Oh, conjunto, glorifica a Deus, explode em louvor, explode aí, conjunto, com alegria na alma, com o Pentecostes real e verdadeiro do Espírito Santo, aleluia, sublime graça.

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Venha conhecer a mensagem do profeta de Deus para esta decadente geração, o Elias prometido na Bíblia Sagrada, Malaquias capítulo 4, versículo 5. Eis que vos envio o profeta Elias antes que venha o dia grande e terrível do Senhor. E Mateus 17, 11. Em verdade, Elias virá primeiro e restaurará todas as coisas.

Vamos ler a Bíblia, carta de Paulo aos Hebreus, capítulo 4, versículo 14 em diante. Visto que temos um grande sumo sacerdote, Jesus, Filho de Deus, que penetrou nos céus, retenhamos firmemente a nossa confissão, porque não temos um sumo sacerdote que não possa compadecer-se das nossas fraquezas, porém um que, como nós, em tudo foi tentado, mas sem pecado. Cheguemos, pois, com confiança ao trono da graça, para que possamos alcançar misericórdia e achar graça, a fim de sermos ajudados em tempo oportuno. Porque todo sumo sacerdote tomado dentre os homens, é constituído a favor dos homens nas coisas concernentes a Deus, para que ofereça dons e sacrifícios pelos pecados e possa compadecer-se eternamente dos ignorantes e errados, pois também ele mesmo está rodeado de fraqueza. E por essa causa deve ele, tanto pelo povo como também por si mesmo, fazer oferta pelos pecados. E ninguém toma para si esta honra, senão o que é chamado por Deus, como Arão. Senhor Jesus, estamos aqui mais uma vez para orar, para interceder, para clamar, para oferecer sacrifício de louvor. O sacerdote no Antigo Testamento, ele movia o molho, Senhor, na congregação. E como disse Paulo aqui, para que eu possa oferecer sacrifício. Qual o sacrifício? É o de louvor, não resta outro. Porque da cruz do Senhor é o suficiente para que eu possa oferecer sacrifício, sacrifício de louvor, fruto dos lábios, e que todos então, Senhor, possam orar, louvar, agradecer, com a voz audível, clamando mesmo, porque o sacerdote está aqui para levar o povo a isto, Pai. Ó Deus, fale conosco mais uma vez. Que privilégio estar nesse espírito, Senhor. Ó Deus, estamos no mundo, mas não somos do mundo. Estamos vivendo num mundo à parte, completamente fora de tudo, do Espírito. O nosso Espírito é outro, Pai, porque o nosso reino é outro. Venha o Teu reino. O nosso reino é de cima, é do Senhor. O Senhor está nos reinando, Pai. Fale conosco humildemente, com perdão dos nossos pecados. Em nome do Senhor Jesus Cristo. Amém. Assentai-vos. Deus deixou o sacerdote, tirou dentre o povo, fraco. Não existe sacerdote forte. A Bíblia diz que ele é fraco. Porque o poder de Deus, ele aperfeiçoa na fraqueza. Então, é Deus aperfeiçoando na fraqueza. E todos nós estamos dependendo unicamente da graça, da misericórdia, do sangue do Senhor Jesus. E vamos continuar esse assunto tão poderoso sobre Arão. Arão é conhecido como homem de oração.
Parece que até combina, né? Arão, oração. Estava ouvindo um testemunho de um irmão na voz de Deus que ele teve um tumor. E o médico disse que ele tinha que fazer a cirurgia, um tumor no peito. E ele disse que não, ele não ia fazer não. E aquilo foi crescendo, crescendo, estava muito grande, minha família preocupada, e ele sumiu. De repente, a esposa ligando, de repente ele apareceu de madrugada, e a mulher diz: onde você estava? Ele diz: Arão. Ela entendeu, ele passou a noite orando, né? Você não quer essa moda de Arão? Deu uma sumida, Arão, Arão, passei a noite orando. E de repente, ele, uma madrugada, ele fazendo panqueca para todo mundo, o tumor morreu, foi embora, e ele foi curado. Os médicos não entenderam. De repente começa a sumir. Nós entendemos, foi Deus, né? Arão foi bom, não foi? Arão foi melhor do que a cirurgia. Deus operou dessa forma. Ele cura através da cirurgia também, diz o profeta. Vários meios. Mas tem aqueles que recebem uma inspiração divina. E Deus honra isso. Muito bem, então vamos aqui com Arão, no 198, ensinando sobre Moisés. Muito bem, disse: vou lhe dizer o que faremos. Vamos pegar o bebê e fazer uma pequena despedida, e vamos pegar o bebê e colocá-lo aqui, e colocá-lo no rio Nilo. É até hoje o rio que tem mais crocodilos, os maiores do mundo, até hoje é no rio Nilo. Vamos colocar no barquinho que ele recebeu de Deus através do sonho, e colocar no rio Nilo. Oh, não, não, não, Arão. Você não pode colocar nosso bebê no rio. Sim, sim. Sei o que estou fazendo. Vejam, ele teve um sonho. Ele sabia o que fazer. Vejam, Deus o instruiu. Ele sabia o que fazer. Ele o construiu e viu que era do mesmo tipo da arca que salvou Noé no tempo dele. Ele viu que era o mesmo tipo da arca que salvou Noé, que Deus mandou Noé construir, e Deus mandou ele construir aquela arca pequena. Lá foi de Noé, foi para os animais, para Noé, sua esposa, três filhos, três noras, oito pessoas e casal de animais. Mas ali era só para Moisés. Então ele disse: olhe aqui, fiz um barquinho bem no topo dela, fiz um barquinho bem no topo dela, para ele poder respirar. Bem no topo dela, ele deixou uma portinha. Veja, ele pode receber a luz do sol por ali. E sabem, a arca na antiga Bíblia, lá no passado,
foi feita da mesma maneira. Tinha um buraco bem no topo dela para se poder ver dentro. Vejam, e onde ele teria de olhar para cima? Moisés, deitado naquela arquinha, naquele barquinho, ele olhava para cima e ele podia ver. E Noé tinha uma arca também, e tinha a porta era em cima. Se vocês quisessem olhar para fora, era para cima. Nós temos uma arca também. Olhar é para cima, não para trás, para o mundo. Não para nada, mas é para cima. E dizer, ora vem, Senhor Jesus. Oh, essas arcas só tem uma porta, irmão. É para cima. E assim que este pobre bebezinho, seu nome nem tinha nome. Antes hoje, antes das crianças nascer, tem um nome. Mas Moisés não tinha nome. Um bebezinho sem nome. E ainda o mais lindo bebezinho do mundo. Na noite seguinte, enquanto chegaram, esperaram até umas 3 da madrugada, e então ele se aproximou e terminou de orar, Arão. Oh, meu Deus, como a oração é poderosa. Como é bom ter esse meio de Deus. Irmãos, nós temos isso. Vamos orar. Ele se aproximou e terminou de orar lá para as 3. Esperaram-os até umas 3 da madrugada. Ele terminou de orar. Então ele se aproximou e terminou de orar. Ele foi e disse. Às vezes as pessoas que vão orar, irmão, eles não entram no Espírito. E sabe por quê? Eles não entram no Espírito e eles dormem. Porque não entrou no Espírito. Ou ficou cansativo, demorado. Irmãos, quando você entra no Espírito, não tem coisa mais gostosa na terra, mais doce, mais... É a coisa mais, uma das coisas mais saborosas que Deus deixou para os seus filhos. Falar com o Criador. Falar com Deus. Que maneira, que coisa mais boa, gente. Você vai vendo, eu estou falando com Deus. Falando com Deus, dormindo. Pastor Elias dizia, tem irmão que Deus tem que falar com ele, só com sonho mesmo. É o prazo de chegar na igreja, começa a dormir. Levanta, vai ali naquela torneira ali, molha a cabeça ali, vem e senta. Ele dizia desse jeito. Não dormia de jeito nenhum. E assim que este pobre bebezinho, seu nome era, nem tinha nome, um bebezinho sem nome, e ainda o mais lindo bebezinho do mundo, na noite seguinte, quando chegaram, esperaram até umas 3 da madrugada, e então ele se aproximou e terminou de orar, e ele foi e disse, agora vamos, Joquebede. Levante-se, 3 horas da madrugada. É a hora que os crocodilos estão alvoraçados. Os jacarés. Sabia que essas horas estão alvoraçados?
E então acordaram o pequeno Arão e a pequena Miriam. Ela se aproximou e abraçou e disse: papai. A pequena Miriam disse: não vai pegar nosso irmãozinho, bebê, e colocá-lo no rio Nilo, onde estão todos aqueles crocodilos? Vai? 3 horas da manhã. E ele empurrou seu cabelinho para trás, assim, lembrando, mostra. De Miriam, né? E ela tinha belos olhos e um belo cabelinho, e assim ele lhe beijou o rosto, disse: querida, isso também me machuca. Isso também me machuca, mas temos de fazê-lo. Tudo isso recebeu pela oração. Isso eram 3:00 da manhã, 3 horas que ele tinha terminado de orar. Agora vamos colocar, acordou Joquebede. Vejam, garotinhas e garotinhos. Mambrano ensinando para os garotinhos e garotinhos. Garotinhas e garotinhos. É para nós também. E às vezes temos de fazer coisas que nos machucam. Não temos? Mas devemos fazer mesmo assim. Quanto às meninas dizem: ei, você já fumou um cigarro? Você diria: não. Ora, provou um? Seu amigo, você sabe, sim, prove um cigarro. Mas você pode ofender um pouco. Mas diga: não quero. Está vendo? Está vendo? Não quero. Diz: quer ir ao show comigo esta noite? Não. Não vou a show. Estão vendo? Pode machucar um pouco. Está vendo? Você é antiquado. Não creia nisso. Pode machucar um pouco. Apenas vire a cabeça. É o certo a se fazer. Não quero. Obrigado. Não quero. Vire a cabeça. Isso é o certo que deve fazer. É melhor machucar eles do que a Cristo. Veja, sempre faça isso. Faça o certo. Muito bem, não importa a quem vai machucar. E agora, quando as meninas estão aprendendo aquela antiga dança de ponta dos pés assim, deve ser a moda do dia, e querem que você aprenda, diga-lhes: não, não faço isso. Veja, e assim vai para a faculdade e para todas as idades. Bem, é muito divertido. Não se importa com o quanto seja divertido. Você quer fazer o que é certo. Então sempre faça o que é certo. Agora lembre-se disso então. Não vai esquecer. Vai? Não vou esquecer. É melhor machucar
vai machucar eles. Não me importa, vira a cabeça. E Arão ia ficar machucado. Miriam, agora o que eles fizeram? Pegaram o bebezinho então e subiram lá. E o pequeno Arão se aproximou e disse, ele fala Arão aqui, mas é Arão, né? Papai, ou não, tá certo, Arão era

Falaram aqui, mas é Arão, né? Papai, ou Arão, tá certo. Arão era filho de Arão, irmão de Moisés. E Arão, esse de Hebreus 5. Ninguém toma para si essa honra, senão chamado por Deus como Arão. Arão foi o primeiro sacerdote humano, veio por Arão. Não é isso? O primeiro sacerdote. E o pequeno Arão se aproximou e disse, que é o filho de Arão, que foi o primeiro sacerdote: Papai, que vai fazer com o nosso bebê? Moisés é irmão de Arão e Miriam. Ele disse: Moisés era o mais novo. Ele disse: Arão, sente-se aqui no meu colo, querido. Disse: Olhe, Arão, se ficarmos com o bebê, que vamos fazer? A congregação diz: Perdê-lo. Se ficar com o bebê, que vai acontecer? Vamos perdê-lo, porque as polícias estão andando aí. Eles estão andando aí, já veio aqui, nós escondemos Moisés, escondemos o bebê lá, e eles vão voltar, então nós vamos perdê-lo, eles vão matar ele. Perdê-lo, mas se devolvermos o bebê as mãos daquele que o deu a nós, que será? Será nosso. Irmãos, será nosso, isso mesmo. Deus te deu, devolve para ele. Eu encomendo ao Senhor. Irmãos, tudo que Deus te deu, veja, se você ficar, que você vai perdê-lo, mas se devolvermos o bebê às mãos daquele que o deu a nós, que será? Será nosso. Deus te dá, você devolve na mão dele, toma conta, Senhor, ele será seu. Ele será seu. Como o testemunho da irmã ontem, ela entregou aquele filho na mão do Senhor, ela perdeu? Ela não perdeu. Deus o recolheu ele. Mas ele está lá guardado, protegido. Oh, meu Deus. Vamos ver isso aqui. Ana, no primeiro livro de Samuel, para nós orar, você ter confiança, confiança de devolvê-lo na mão do Senhor. Quando você devolve nas mãos de Deus, capítulo 2, quando Ana, você conhece o clamor dela, a oração dela pelo um filho, e Deus deu. E que ela fez? Devolveu para Deus. Ele foi um dos maiores profetas da Bíblia. Um dos maiores, diz o profeta de Deus. Olha o cântico de Ana, que é uma oração. Então orou Ana e disse: Olha a oração. Então orou Ana e disse:

meu coração exalta ao Senhor. Você quer deixar o seu coração exaltar o Senhor? O meu poder está exaltado no Senhor, e minha boca se dilatou sobre os meus inimigos, porquanto me alegro na tua salvação. Não há santo como é o Senhor, porque não há outro fora de ti, e rocha nenhuma há como o nosso Deus. Não multipliques palavras de altíssimas altivezas, nem saiam coisas árduas da vossa boca, porque o Senhor é o Deus da sabedoria, e por ele são as obras pesadas na balança. O arco dos fortes foi quebrado, e o que tropeçava foram cingidos de força. Os fartos se alugaram por pão, e cessaram os famintos, até a estéril teve 7 filhos. Ela era estéril, velha. O primeiro foi Samuel, e ela teve mais 7 filhos. E a que tinha muitos filhos enfraqueceu. O Senhor é que tira a vida e a dá, faz descer a sepultura e faz tornar a subir dela. O Senhor empobrece e enriquece, abate e também exalta, levanta o pobre do pó, e desde o esterco exalta o necessitado, para fazer assentar entre os príncipes, para o fazer herdar o trono de glória, porque do Senhor são os alicerces da terra, e assentou sobre eles o mundo. Os pés dos seus santos guardará, porém os ímpios ficarão mudos nas trevas, porque o homem não prevalecerá pela força. Não é pela força, nem pela violência, diz o Senhor, mas é pelo meu espírito. Os que contendem com o Senhor serão quebrantados, desde os céus trovejará sobre eles. O Senhor julgará as extremidades da terra e dará força ao seu rei, e exaltará o poder do seu ungido. Então Elcana foi-se a Ramá, a sua casa, porém o menino ficou servindo ao Senhor perante o sacerdote Eli. Ela perdeu Samuel. A que honra chega lá no final, e hoje ela está com Samuel. Ela devolveu a Deus. Arão, Joquebede perdeu Moisés, se ficasse com ele perderia, mas como devolveu para Deus, não perdeu. Deus te deu, devolve para ele. Senhor, só me deu isso aqui. Senhor, toma conta do marido, do filho, da esposa, da casa, do carro, do trabalho, e tudo, tudo. Toma conta, devolve para ele. Você não perde. Mas se você ficar com esse cuidado,
e essa preocupação, com essa agitação e preocupação com coisa que é a sua preocupação, a sua agitação, os seus cuidados. Não é Deus, irmãos. É Deus que toma conta da sua família, dos seus filhos, dos seus negócios. Você apenas devolve para Ele e descansa. Você não perde. Mas se você ficar aí segurando essa coisa de tolice, você já viu? Já viu falar assim, ó, que quem segura demais sai entre os dedos. Você vai perder. Mas se encomendar a Deus, entregar para Deus, você nunca perde. Só olhar na Bíblia, nunca ninguém perdeu com Deus. Vamos orar, devolver para Deus, devolver tudo para Deus. Vamos devolver, ora devolvendo tudo para Deus. Devolvendo, não é a sua preocupação, não é os seus cuidados, é devolver para Deus e repousar. Você nunca perde nada. Se Moisés, se Arão, Joquebede, Miriam, Arão, se Miriam e Arão ficaram.

profeta disse: vamos encomendar a Rebeca a Deus, porque ela ia tocar rock. A irmã Meda não queria, mas ele encomendou ela a Deus, devolveu ela para Deus. Ela nunca foi tocar rock,

ela. Mas como ele devolveu para Deus, ele nunca perdeu ela. Hoje ela se encontra na glória, junto com o seu papai.

Joquebed, Miriam, Arão não perdeu seu irmãozinho. Miriam não perdeu seu irmãozinho. Hoje ele está na glória. Deus guardou dos crocodilos lá do rio Nilo. Deus mandou seus anjos. Deus cuidou dele. Ele é o mesmo ontem, hoje, eternamente. Vai com esta mesma confiança como era.

Canta um dos maiores da Bíblia. Faça a mesma coisa. São exemplos para nós. Aleluia. Faça a mesma coisa.

alegria, sinta refrigério, sinta sensação de segurança. Nunca vou perder nada, porque tudo está no comando do Espírito Santo. Nunca vou perder nada, porque tudo que Deus me deu

Faça como Arão fez, devolva para Deus, começando pela sua vida. Ele te deu a sua vida, devolva a sua vida para Deus. O Senhor me deu a minha vida, Pai, eu devolvo a minha vida para o Senhor. Seja as mínimas coisas que Deus te deu, seja um carro, seja uma bicicleta, seja um par de sapato, devolva isso para Deus. Devolva, disse Senhor, é seu, não é meu. Devolva a sua esposa para Ele, é seu, é do Senhor. Devolva seus filhos para Ele. Faça como Arão devolveu Moisés para o Senhor. O Senhor cuidou de Moisés, você nunca perde. Devolva seus filhos, cada um deles, cada coisa que Deus te deu, devolva para Ele. Você nunca perde nada. Para de se preocupar, descansa em Deus. Ele deu para você, você devolve para Ele, e você nunca perde. Ele faz é cuidar, Ele faz é cuidar de uma forma especial.

para Deus. E quando você devolve tudo para Deus, Ele tem aqueles anjos para acampar ao redor daqueles que entregam de volta para Ele. Ele ainda tem os mesmos anjos que cuidou de Moisés para cuidar de tudo que você devolve para Ele. Cuida, Senhor. Cuida, Senhor. Ele tem aqueles mesmos anjos. Os anjos não envelhecem. Os anjos não morrem. Não, os anjos continuam vivos para cuidar de tudo aquilo que você devolve para Ele. Ele, os anjos continuam

também, cheio de crocodilos, de feras, cheio de demônios, mas ainda os anjos estão cuidando. Cada dia nós estamos devolvendo a vida para Ele, cada dia devolvendo tudo para Ele.

Joquebed, Arão, Miriam devolveram Moisés para Deus. Ele cuidou. Quando você devolve para Deus, você não perde, eles não perderam. Deus ainda tem aqueles anjos para tomar conta de tudo aquilo que você devolve para Ele. Os anjos não morreram, os anjos continuam vivos, os mesmos anjos que cuidou de Moisés por causa da fé de devolver para Deus, eles ainda continuam vivos para cuidar de tudo que você devolve para Deus. Ele manda aqueles anjos cuidar. Os mesmos anjos tá devolvendo para mim. E como eu cuidei de Moisés lá.

0: Glorifique, exalte a Jesus. Ofereça sacrifício. O sacerdote moviu o óleo na congregação. Nós estamos movendo o óleo. Oferecer sacrifício de louvor, fruto dos lábios. Aleluia, você já orou, você já entregou para Deus. Aleluia, glória a Jesus, louvado seja o teu nome. Santo, santo, santo é o Senhor. Aleluia, o Senhor é a força da nossa vida. O Senhor nos livra dos males desta noite e nos guarde para a hora da sua aparição. Amém.
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2: Horas e 58 minutos.

Morte, onde está teu aguilhão? Tumba, onde está tua vitória? Naquela manhã de ressurreição, quando as barreiras da morte forem rompidas, aleluia, nós ressuscitaremos. Não há nada que possa me impedir de ressuscitar.

Passo além, aquele reino de Deus, onde todos os velhos serão jovens, onde já estarão vestidos com vestes brancas e nunca poderão envelhecer, nunca mais poderão pecar, nunca poderá haver nenhum ciúme ou ódio ou qualquer coisa. Oh, que coisa!